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1: 21 horas e 18 minutos.
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Olá, que bom te encontrar aqui. Estação Louvor está começando, eu sou o Ronan Oliveira e vim para te fazer companhia com muito prazer, muita alegria, muita fé, muito amor no coração nesta terça-feira. É, a semana está passando rápido, né? Rapidinho, já estamos na terça-feira e claro que para que a gente fique bem melhor, é preciso que estejamos juntos aqui. Combinado? Estação Louvor no ar.

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2: Pessoal, vou dar uma paradinha na programação, vamos ouvir as mensagens dos nossos parceiros, mas é super rápido e eu já volto com muito mais música. Já já estamos de volta, não saia daí.
3: Estação Louvor, 21 horas e 52 minutos.
2: Você sabe que eu não minto para você, né? Eu falei que seria um intervalo rapidinho para você não perder tempo. Combinado? Já voltamos com a melhor programação.

0: 22 horas.
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2: Olá, eu sou a Tati Chagas e esse é o nosso Alimente-se Bem de hoje. Vamos a mais uma dica. Beba muita água. Beber água durante o dia faz com que o nosso corpo se mantenha bem hidratado, ajuda o organismo a transportar os nutrientes que precisamos e contribui na digestão dos alimentos. Um truque para saber se você está bebendo água o suficiente é verificar a cor da urina, a qual deve estar em uma tonalidade amarela bem clara.
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3: Olá, chegando para você o nosso Esporte Agora, com a minha apresentação, o locutor é Patrícia. E a eliminação da Copa do Mundo encerrou um ciclo, mas a reformulação da seleção brasileira já tem um cronograma definido pela CBF. Após uma pausa das operações do Departamento de Futebol Masculino, os trabalhos retornam para planejar a primeira superdata FIFA que abrirá oficialmente o ciclo para a Copa do Mundo de 2030. O novo formato criado pela FIFA muda a lógica de trabalho da comissão técnica. Em vez de duas janelas de 10 dias entre setembro e outubro, haverá um único período de 15 dias de concentração entre 21 de setembro e 6 de outubro.
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0: 22 horas e 2 minutos. O horário campeão. 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
3: E o presidente da Federação Internacional de Automobilismo já deixou claro que deseja voltar com os motores V8 para a Fórmula 1 em um futuro próximo. Agora, o executivo revela que a entidade também tem estudado a possibilidade de trazer de volta o reabastecimento durante as corridas. O plano da FIA para o novo regulamento tem como uma de suas prioridades reduzir o peso dos carros em até 100 quilos, além de reduzir os custos de produção e produzir motores com ruídos mais altos. Entretanto, um V8 aspirado naturalmente, mais leve do que os motores utilizados hoje, consome muito mais combustível para completar a distância de uma corrida do que os atuais V6 turbo híbridos usados desde 2014.
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10: Olá, meus queridos irmãos, graça e paz a todos, tudo de bom para você, que Deus possa ricamente abençoar a sua vida, seus sonhos, seus projetos, seus anseios. Já está no ar a seleção musical das mais lindas canções com Jonatas Gonçalves no programa Adora Top, que já está no ar.
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3: 22 horas e 20 minutos.
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3: 22 horas e 21 minutos.
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8: Deus olha por você. Deus é um Pai cuidadoso, zeloso e amoroso. Ele é onipresente. Está ao nosso lado em todos os passos que damos. Ele é onisciente. Sabe tudo o que acontece em nosso coração e em nossos pensamentos. É assim que Deus cuida de nós. Deus sempre olha por nós. Ele cuida das nossas vidas, guia-nos no caminho do bem, abençoa a nossa jornada. Mas, para que Deus faça a sua obra em nossas vidas, precisamos estar abertos a Ele. Precisamos aceitar os cuidados dEle. Precisamos aceitar os cuidados de Deus. Ficarmos sensíveis às mensagens que Ele nos transmite. Como diz o ditado, Deus escreve certo por linhas tortas. Algumas vezes pode ser difícil para nós compreender as suas designações, mas devemos confiar na vontade do Senhor. Ele sempre sabe o que é melhor para nós, não apenas nessa vida, mas pela eternidade.
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2: Já voltamos com o melhor da música gospel do seu artista predileto aqui, com Jonatas Gonçalves no Adora Top.
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3: 22 horas e 42 minutos.
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Olá, que bom te encontrar aqui. Estação Louvor está começando. Eu sou o Ronan Oliveira e vim para te fazer companhia com muito prazer, muita alegria, muita fé, muito amor no coração nesta terça-feira. É, a semana está passando rápido, né? Rapidinho, já estamos na terça-feira e claro que para que a gente fique bem melhor, é preciso que estejamos juntos aqui. Combinado? Estação Louvor no ar.

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1: 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Que...
2: Pessoal, vou dar uma paradinha na programação, vamos ouvir as mensagens dos nossos parceiros, mas é super rápido e eu já volto com muito mais música. Já já estamos de volta, não saia daí.
3: São 23 horas e 16 minutos.
2: Você sabe que eu não minto para você, né? Eu falei que seria um intervalo rapidinho para você não perder tempo. Combinado? Já voltamos com a melhor programação.

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0: Está na hora do intervalo, mas é sempre muito rápido. É o tempo de você tomar uma aguinha, um cafezinho, e a gente já volta com muito mais música e na melhor programação, é claro, né? Não saia daí, eu já volto.
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0: Ah, você sabe que eu não minto para você, né? Eu falei que seria um intervalo rapidinho para você não perder tempo. Combinado? Já voltamos com a melhor programação.
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0: Olha, eu não gosto de despedidas, mas não tem outro jeito, né? O começo é gostoso, mas o final é realmente dá uma peninha, né? Vamos fazer o seguinte? Muito obrigado pela companhia, pela audiência, pelo carinho e pelas energias boas. Até a próxima vez. Tchau! 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
1: 23 horas e 52 minutos.
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0: No momento aqui no nosso É Para Adorar. Já já a gente volta, hein?
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0: Estamos de volta aqui para mais momento de adoração e comunhão através da música. Inspirador, revigorante, cheio de significado. Assim é cada momento aqui no nosso É Para Adorar.

Estamos de volta aqui para mais momento de adoração e comunhão através da música. Nos deixa levar pela próxima canção que nos conduzirá ainda mais perto da presença do nosso Criador.

abaixou os céus e desceu. E a escuridão estava debaixo dos seus pés. E montou num querubim e voou. Sim, voou sobre as asas do vento.

0: chegamos ao fim de mais um encontro de adoração e louvor. Bom, que as mensagens e os louvores que você ouviu aqui hoje te inspire aí ao longo do seu dia. Obrigado por acompanhar o nosso programa e até o nosso próximo encontro.
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0: O Senhor é o meu pastor, de nada terei falta. Salmo 23:1. Amado irmão, amada irmã, se você deseja enviar a sua mensagem, dizer de onde você está nos ouvindo, qual é a sua cidade, quem é você, o nosso e-mail é contato@cleitonbasso.com.br. No seu livro prático, Mais do que Pardais, Mary Welk conta do seu debate com um grupo de adolescentes a respeito da preocupação. Embora fossem cristãos, estavam tão preocupados quanto os não crentes, os que não creem em Deus, com relação às coisas comuns da vida. Ao ouvi-los atentamente, veio-lhe uma ideia em comum de um jogo que poderiam fazer. Consistia no seguinte: em vez de dizer "estou preocupado", pare e diga "o Senhor é o meu pastor". Então acrescente "e por isso estou mortalmente preocupado". Os estudantes riram da ideia absurda, mas todos prometeram jogar este novo jogo da paz mental. Mais tarde, Maria recebeu um telefonema de uma mulher jovem que estava paralisada pela preocupação por causa de um exame que temia fazer. Ela disse: "Preciso lhe dizer quanto este jogo ajudou-me hoje a confiar em Deus. Enquanto estava paralisada pela preocupação, lembrei-me de dizer: 'O Senhor é meu pastor. E por isso, temo que não vou passar.' Repentinamente, senti a paz mental mais estranha da minha vida. Ri para mim mesma e então fiz o exame e passei. Dizer 'O Senhor é o meu pastor e por isso estou mortalmente preocupado' é mais do que um jogo mental que mostra o absurdo da preocupação. O contraste de dizer que 'O Senhor é meu pastor e estou mortalmente preocupado' é uma ironia. É um jogo, é um contraste que mostra o absurdo da preocupação quando temos o Senhor de fato como nosso pastor. Deus pode usar esta contradição a fim de conduzir-nos a uma completa confiança nele. A preocupação é taxa de juros que você paga por problemas emprestados. Pense nisso. O Senhor é o meu pastor, de nada terei falta. Momento Fé no
1: Criador. Uma palavra com o Pai.
0: Jesus Cristo, em teu nome oramos agora pedindo, Pai, que o Senhor de fato seja o nosso pastor. Somos tão frágeis, fracos, descrentes, Pai, e precisamos da sua presença em nossas vidas, sobretudo espiritualmente, com o Espírito Santo agindo em nossa mente, dando-nos a paz e a confiança necessárias para superarmos os medos, as preocupações e os problemas, Senhor. Precisamos de Ti. Oramos por isso, Pai, em nome de Jesus. Amém.
1: Que privilégio ter a mesma mão que fez o universo e espalhou as estrelas, escrevendo seu nome no livro da vida. Louve a Deus por isso e declare agora Cristo como seu Senhor e Salvador, buscando a partir daqui o perdão e uma vida correta. Deus alegra-se por todo aquele que assim desejar de todo o coração.

0: Meia-noite e 43 minutos.
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0: Oi, gente, graça e paz, graça e paz. Chegamos para mais uma edição da programação Topzera do seu rádio, programa Diante do Altar. Nessa terça-feira, é uma terça-feirosa especial para você que tá junto com a gente na nossa programação. E agora é tudo comigo mesmo. Sou seu irmão em Cristo, pastor Giovanni Nunes, pedindo permissão e licença para entrar aí no seu rádio, aí na sua casa, aí no seu trabalho. Uma programação que é alegre, que é para cima, que é feliz e, claro, é abençoada por Deus. Muito obrigado pela carona, você que tá no rádio ouvindo a gente, ouvindo a programação que começa agora para abençoar a sua vida. Nossa terça-feira vai ficar especial porque tem palavra e louvor pra você. E sem delongas, eu já declaro que essa programação é top e vai deixar você top. A bênção de Deus recairá sobre sua vida através da programação. Então aumenta o volume, porque agora vem louvores bonitos pra você e muito, muito, muito, muito, muito de Deus pra você. Aumenta o volume, vem, vem, vem com a gente na melhor.
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1: Que é isso? Que canção maravilhosa foi essa que você acabou de ouvir aqui na Melhor, hein? Canção bonita, você ouve aqui na Melhor, com a programação Diante do Altar, com seu irmão em Cristo, o pastor Giovanni Nunes. Você gostou dessa? Então fica por aí, que eu volto já já com mais de Deus pra você, com mais canção maravilhosa. Um rápido break, olhar a garganta, volto já já pra trazer muito mais alegria, felicidade, bênção de Deus aí, pra onde você estiver ouvindo, na sua casa, no seu trabalho, onde estiver na caminhada ouvindo a gente, fica por aí que eu volto já já, trazendo mais de Deus. Sai daí não, hein? Volto já já.
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1: Muito bem, estamos de volta com alegria em forma de programa. É o Diante do Altar. Eu não sei se é só eu, mas você tá sentindo a presença de Deus aí? Tá gostoso, né? Louvores bonitos, a gente fica abençoado, né? Olha, quero declarar sim, que o Senhor possa abençoar sua casa nesse dia, que você possa ser cheio da bênção aí no seu local de trabalho, onde você tá ouvindo a gente, na caminhada, qualquer lugar que você esteja aí ouvindo a nossa programação. Muito obrigado pela audiência, que o Senhor te toque, que o Senhor te tome, que o Senhor abençoe você de uma forma poderosa através do nosso programa. É um prazer poder estar aqui, tocando palavras, tocando louvores e abençoando a sua vida. Aumenta o volume, vem com a gente, porque a gente continua com mais de Deus. Aumenta o som e vem!
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0: top tá hoje, hein, gente? Que isso? Você acabou de ouvir canção maravilhosa e eu quero dizer pra você, tem mais pra vir ainda aí, tem mais coisa boa pra você na programação, então não desconecta, não sai daí, não desliga, não muda. Vou pro intervalo rapidinho e volto já já na sequência, trazendo mais música boa pra você e a programação Diante do Altar pra alegrar a sua vida, pra alegrar o seu dia, beleza? Então vem comigo na melhor, sem sair da frequência. Volto já já, 2 minutinhos, sai daí não.
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0: Voltamos! Muito bem, depois desse rápido break, voltamos para trazer alegria para você. Voltamos para tocar canção bonita pro seu coração. Voltamos para alegrar a sua vida. Prazer para você essa programação que eu gosto de dizer que é a sua dose diária de alegria. E é um prazer estar junto com você na melhor do rádio, trazendo muito som de Deus para sua vida. Essa programação que é do céu na sua vida. Sou seu irmão em Cristo, pastor Giovanni Nunes. Esse é o nosso programa Diante do Altar, que rola todos os dias de segunda a sexta-feira aqui na programação da melhor para você, tá bom? Ó, vamos de mais música. Chega de blá blá blá. Vamos de mais música. Você tá aí para ouvir música, eu tô aqui para te abençoar com essas. Vem aí então, aumenta o volume, porque vem o melhor aqui para você.
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A palavra de Deus diz no Salmo de número 91, no versículo 1, diz assim: aquele que habita no esconderijo do Altíssimo, à sombra do Onipotente, descansará.

0: Muito bem, meus amados. Nesse Gotas de hoje, que eu quero trazer para vocês, uma revelação que o Espírito de Deus colocou no meu coração dentro desse texto. Esse texto é um dos textos mais conhecidos da Bíblia, se não dizer um dos mais repetidos da Bíblia. Aquele que habita no esconderijo do Altíssimo, à sombra do Onipotente descansará. E eu estava meditando assim com a minha mente de aprendiz nesse texto, e eu vi uma coisa que eu queria compartilhar com você. Ele diz assim, olha, aquele que habita no esconderijo do Altíssimo. Habitar no esconderijo do Altíssimo é correr para debaixo da poderosa mão de Deus. Habitação significa casa. A casa do Altíssimo, a igreja. A casa do Altíssimo, onde ele está, a presença dele. Então aquele que corre, aquele que habita, aquele que vive, aquele que mora, aquele que quer estar sempre no esconderijo do Altíssimo, ele está guardado debaixo de uma sombra de um Deus onipotente. A palavra onipotente é derivada de todo poder. Por isso que Deus não é poderoso. Não, não. Deus é todo poderoso. Poderoso é o Hulk, poderoso é esses vingadores da vida aí. Mas Deus é acima de tudo isso. Deus é todo poderoso, por isso ele é onipotente. Com isso, a palavra termina dizendo, você descansará na sombra do Onipotente. O que eu quero falar para você hoje nesse momento de reflexão, nesse momento de gotas da palavra de Deus, para você meditar no que eu quero dizer, é o seguinte. Às vezes você entra em tantos problemas, parafusos da vida, você entra em tantas dificuldades da sua vida, e você corre para tantos lugares, procura ajuda com tantas pessoas, e às vezes esquece que a sua ajuda está em estar debaixo da presença do Senhor. O que você precisa é saber para onde correr, aonde ser guardado, aonde ser protegido, e na presença de Deus é seu lugar. Na presença de Deus é o lugar onde você deve estar e onde você nunca deve sair dele, na presença do Todo-Poderoso. Então hoje eu trago essa palavra para você, eu trago essa palavra para o teu coração, para dizer para você uma coisa, meu amado. Tem um Deus que está esperando você. Independente das suas guerras, das suas lutas, ele é o Deus que vai te fazer vencedor, porque ele tem poder. Poder para vencer, poder para fazer você ser mais, poder para fazer você ser vencedor, poder para fazer você ser um campeão, poder para fazer você ser conquistador e poder para guardar você. A forte mão de Deus pode guardar você de toda acusação, de todos os levantes, de tudo aquilo que o diabo tentar colocar para te destruir. A potente mão de Deus te dá descanso. Pastor, o que você quer dizer? Eu quero dizer que quando nós estamos debaixo da mão de Deus, a gente tem que descansar, ficar tranquilo. Sabe por quê? Porque eu estou debaixo da mão mais poderosa. E debaixo da mão poderosa, eu descanso. Debaixo da mão poderosa, não me preocupe. Então, se você está aí vivendo uma vida preocupado com o amanhã, preocupado com o inimigo, preocupado com os levantes, preocupado com as pessoas, preocupado com as coisas, desculpa, você não está debaixo da sombra do Onipotente. Você, no mínimo, está passando perto da marquise da sombra do Onipotente, da casa do Altíssimo. Mas quando você entra para a habitação dele, quando você entra para habitar na presença dele, ele manda dizer, fica tranquilo, porque sou eu Deus que te guardo e te livro de todo mal. Hoje Deus está te guardando debaixo da mão dele e fará de você um vencedor, porque o mal não te tocará e nem praga alguma chegará à sua tenda. Receba essa palavra hoje, receba essa ministração. Esse é o Gotas da Palavra de Deus, eu sou o pastor Divani Nunes. Até a próxima, graça e paz. Shalom.
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3: 1 hora e 37 minutos.

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2: Ouça com o coração. Assim diz a Bíblia. A resposta branda desvia o furor, mas a palavra dura suscita a ira. Provérbios 15:1. Tem mais chegando. Fica por aqui com a gente.
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2: Olá, povo abençoado de Deus! Começando mais um programa do nosso querido Adoração Máxima aqui pela sua rádio favorita. Eu, Diego Almeida, fazendo a sua companhia, não é mesmo, nessa terça-feira? Né? Nesse mês vamos buscar entregar o nosso louvor, entregar a nossa adoração a Deus com tudo que temos, com toda a nossa fé, com todo o nosso amor, amém? Vamos começar porque a nossa programação ela tá uma bênção e eu quero que você confira comigo as canções, os louvores que tem por aí. Bora lá!
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4: Você está sintonizado aqui no Adoração Máxima. Não sai daí que vamos para um breve intervalo, mas já já estaremos de volta.
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4: Voltando com mais um bloco do Adoração Máxima, levando para você muito louvor e muita adoração para a sua vida, para o seu coração.
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2: 3:10.
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4: Cura-me, ó Senhor, e sararei. Jeremias 17:14. Eu vejo os seus caminhos e os sararei. Isaías 57:18. É prerrogativa exclusiva de Deus remover a doença espiritual. A doença natural pode ser curada de modo instrumental pelos homens, mas ainda assim, a honra deve ser dada a Deus, que dá virtude aos médicos e concede poder à mente humana para remover a doença. Quanto às doenças espirituais, essas permanecem apenas com o grande médico. Ele declara que isso é sua prerrogativa. Eu mato e faço viver. Eu firo e eu saro. Deuteronômio 32:39. E um dos títulos escolhidos pelo Senhor é Jeová Rafá, o Senhor que te sara, como está em Êxodo 15:26. Eu curarei as tuas chagas, Jeremias 30:17, é uma promessa que não poderia vir da boca do homem, mas somente dos lábios do Deus Eterno. Por conta disso, o salmista clamou ao Senhor: Sara-me, Senhor, porque os meus ossos estão perturbados. Salmo 6:2. E outra vez: Sara a minha alma, porque pequei contra ti. Salmos 41:4. Assim, o piedoso louva o nome do Senhor, dizendo: Ele sara todas as tuas enfermidades. Salmo 103:3. Aquele que fez o homem pode restaurar o homem. Aquele que foi o Criador da nossa natureza pode novamente criá-la. Que transcendente conforto é que na pessoa de Jesus habita corporalmente toda a plenitude da divindade. Colossenses 2:9. Minha alma, qualquer que possa ser a tua doença, esse grande médico pode curar a ti. Se ele é Deus, não há limites ao seu poder. Venha então, com os olhos cegos pelo entendimento obscurecido, com o pé mancando pela energia desperdiçada, com a mão mutilada pela fé fraca, com a febre de um temperamento irritadiço, ou tremendo por conta do desânimo. Apenas venha como estás, pois Ele, que é Deus, certamente pode te restaurar deste teu mal. Nada restringirá a virtude curativa que procede de Jesus, nosso Senhor. Legiões de demônios reconhecem o poder do amado médico e nunca sequer alguém foi confundido. Todos os seus pacientes foram curados no passado, e igualmente o serão no futuro, e tu serás um deles, meu amigo, se quiseres senão descansar nele esta noite.
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1: Voltando com mais um bloco do Adoração Máxima, levando para você muito louvor e muita adoração para a sua vida, para o seu coração.
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2: E o programa dessa quarta-feira, ele já vai finalizando. Muito obrigado pela sua presença, participação em mais um dia do nosso Adoração Máxima. Lembrando que amanhã, quinta-feira, voltamos trazendo muito mais louvor para você. Muito obrigado por tudo, fiquem todos na paz de Deus e até mais, pessoal. Tchau, tchau.
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4: 3:32.
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7: Chegamos no meio de semana, quarta-feira, 12 de agosto de 2026. Forte abraço, que hoje seja seu dia. Pra você que tá de aniversário, que Deus abençoe a vida de cada um de vocês, hein? Gente, como estamos por aí? Tá tudo bem? Tudo certo na presença do Senhor Jesus? Tudo na glória? Que maravilha, hein? Bora a partir de agora, bora entrar em conexão com Deus. É o nosso programa diário de toda semana, perto de você. Eu quero a sua participação a partir de agora. Eu sou Marcos Santos, tá bom? Satisfação, que privilégio encontrar vocês por aqui na nossa companhia. Eu não quero ficar sozinho, não. Eu quero a sua participação e a sua interação para você, com certeza, ajudar a fazer aqui o nosso Conectados com Deus, tá bom? Bora abrir muito bem.

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Caster, sua rádio, a rádio favorita da nossa cidade. Que bênção, hein? Que bom te encontrar por aqui, a paz do Senhor Jesus. Tá tudo certinho com você, por aí, tudo bacana. A gente vai musicando aqui a sua quarta-feira, tá bom, gente? Faz o seguinte, vai lá agora no nosso Instagram, segue a nossa no Instagram, tá bom? Dá essa moral pra gente lá. Aí você acompanha toda a programação aqui da rádio, os nossos bastidores e muito mais. E você dá aquela moral aqui pra toda a equipe da nossa rádio, tá bom? Combinado então? Vai lá agora, segue aí a nossa rádio no Instagram e a gente vai musicando a sua quarta-feira. Bora!

0: conectados com Deus. Muito bem, fechando aí a nossa sequência musical. E aí, tá tudo bem? Tudo certinho? Gente, vamos intervalo, vamos pro intervalo rapidinho, daqui a pouquinho. E muito mais, tem o seu alô, tudo de bom, eu volto já já.
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3: 4:09.
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5: Olá, eu sou a Tati Chagas e esse é o nosso Alimente-se Bem de hoje. Vamos a mais uma dica. Prefira alimentos naturais. Siga uma alimentação o mais natural possível e tente fugir de refeições com muitos produtos industrializados. Se comer um macarrão industrializado, faça você mesmo um molho caseiro. Se quiser tomar um suco de frutas, tente tomar o natural, pois os alimentos industrializados contêm muitas substâncias como corantes e conservantes, que possuem altas quantidades de sódio e podem, em longo prazo, causar hipertensão e sobrecarregar os rins.
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0: Opa, tô de volta, hein?
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0: Ei! Ah, tô com você, ótima quarta pra gente. Tô de volta por aqui. Salve, salve, juventude, salve, salve, povo de Deus. Vamos aqui, ó, pra mais um bloco do nosso programa Conectados com Deus. Você já viu sua mensagem aqui pra mim? Ainda não? Vai lá agora no nosso WhatsApp, no nosso Instagram, valendo a sua interação comigo aqui, tá? Fique à vontade aí, tá? Você chega pra cá, tá? Chega pra cá. Você que tá aí, ó. É você mesmo, você que tá aí ouvindo a nossa rádio, vem participar do nosso programa, tá bom? Fique à vontade aí, ó. Todo mundo em conexão com Deus, conectados com a palavra, em conectados com Jesus, com o Senhor Jesus e muito mais chegando essa pra você que abriu nosso bloco, hein?

0: É o nosso Conectados com Deus. Muito bem. Obrigado pelo carinho. Obrigado pela audiência. Pra você que tá em casa, você trabalhando, pra você que tá aí, ó, levanta a gente de carona, baixou o aplicativo da rádio, tá nos levando por aí, né? Obrigado pela moral, obrigado pela audiência, hein? Você no fonezinho de ouvido, você que tá trabalhando, você que tá descansando, seja onde for, você que tá aí, ó, pensando na vida, ah, hoje não é seu dia, né? Mas peça a Deus saúde e proteção. Tá bom? O importante não é reclamar, gente. O importante é agradecer a cada dia que ele, o dia que ele nos dá para viver aqui na Terra. Vamos tentar reclamar menos e agradecer a mais. Nós temos esse costume sempre de pedir, pedir, pedir e reclamar. Vamos fazer o contrário, vamos agradecer a mais. Vamos agradecer todos os dias por dia que eles nos estão dando. A gente tá com saúde, não tá? Com saúde? Você não queria. Muita gente queria estar aí do seu lado. Queria fazer o que você faz, andando, saúde. E muita gente tá nos hospitais aí, né? Se você for parar, se você for no hospital, você vai ver a situação. Tá bom? Então vamos ser felizes. Vamos ser sempre de bem com a vida. É nossa alegria imensa. Bora!
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0: Opa, gente amiga! Finalizando muito bem aqui, ó. O nosso Conectados com Deus desta quarta, hein?
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0: Muito obrigado pelo seu carinho, obrigado pela sua audiência. Tá bom? Vou ficando por aqui. Amanhã eu volto pra fazer companhia pra você aqui, tá? Grande abraço no coração de vocês. Continue participando, interagindo. Pede a sua música, deixe o seu pedido musical aí pra gente tocar pra você a sua música. Ó, tá chegando outra programação na sequência, tá? Tá chegando um grande amigo aí pra fazer companhia pra você. Amanhã tem mais. Tchau, pessoal. Fui!
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5: Opa, vem com tudo, já tá no ar o nosso Gospel Show, hein? Hoje é quarta-feira. É, a semana tá passando rápido, não é mesmo? Hoje já é quarta-feira. Por aqui seu amigo Alex Gouveia, trazendo mais uma edição assim, nesse clima gostoso, nessa animação todinha do nosso Gospel Show. É o Gospel Show, com muita música gospel de qualidade pra você, tá? É pra você adorar, curtir e louvar o nome do Senhor. Então aumenta o volume e compartilha pra todo mundo, porque já tá no ar o Gospel Show. E a nossa primeira sequência é assim, ó.
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0: É o Gospel Show, trazendo o melhor da música gospel. Se liga aí que já tem muito mais aqui na sua rádio.
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4: Coma mais alho. O alho é rico em antioxidantes e ajuda a combater a inflamações, diz Carmia Borek, PhD, professor e pesquisador do Departamento de Saúde Pública e Medicina da Família na Tufts University School of Medicine, em Boston, nos Estados Unidos. Ele ajuda a aumentar as defesas contra doenças e provavelmente ajuda a prevenir o câncer e melhorar a saúde do coração.
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5: 4:56.
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0: Opa, tô de volta e por aqui continua o nosso

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4: É o Gospel Show de volta na sua rádio. Aumenta o volume. Tá chegando música top.

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1: Opa, tô indo nessa, hein? Gospel Show tá ficando por aqui, mas eu volto amanhã com mais uma edição do Gospel Show pra você, tá bom? Se o nosso grande Deus assim nos permitir, é claro, né? Fiquem todos com Deus, beijão no fundo do coração e até amanhã. Tchau, tchau.
2: 5 horas e 32 minutos.
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1: Opa, tô chegando, turminha, sou eu, seu amigo Jorginho Amaral, por aqui em mais uma edição do programa Review Gospel, hoje, quarta-feira, meio de semana. Sejam bem-vindos e bem-vindas, tá começando aquele programa super gostoso e especial, com muita música gospel pra você, pra deixar sua quarta sempre mais gostosa, sua quarta sempre melhor, tá bom? Chega mais que o Review Gospel está no ar!
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1: Tá aí, turminha, você vai curtindo as melhores músicas gospel aqui na sua rádio preferida, tá? Não saia daí, que já já eu volto com muito mais.
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2: Programa Review Gospel, tocando suas melhores do mundo gospel pra você aqui na sua rádio, tá bom? Tem mais sucesso!
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1: É o programa Review Gospel que está no ar. E aí, tá gostando? Tá curtindo? Tá? Então não saia daí e já tem muito mais pra você.
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3: 6:02.
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1: As melhores músicas gospels você vai curtindo aqui no programa Review Gospel. E claro, bora curtir mais uma?
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1: E a gente vai seguindo por aqui no programa Review Gospel. Daqui a pouquinho a gente volta trazendo muito mais pra você. Rapidão, turma!
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1: Esse é o programa Review Gospel no ar, e aqui sou eu, seu amigo Jorginho Amaral, te fazendo companhia e com muito mais som gostoso pra você.
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1: Finalizando por aqui mais um programa Revue Gospel. Eu tô indo nessa, viu, gente? Eu mesmo, seu amigo Jorginho Amaral. Mas amanhã te espero novamente nesse mesmo horário aqui na sua rádio. Beijo e até amanhã. Tchau!
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4: O velho mestre pediu a um jovem que colocasse uma mão cheia de sal em um copo de água e bebesse.
5: Qual é o gosto? Perguntou o mestre.
4: Ruim, disse o aprendiz. O mestre sorriu e pediu ao jovem que pegasse outra mão cheia de sal e levasse a um lago. Os dois caminharam em silêncio e o jovem jogou o sal no lago. Então, o velho disse:
5: beba um pouco dessa água.
4: Enquanto a água escorria do queixo do jovem, o mestre perguntou:
5: qual é o gosto?
4: Bom, disse o rapaz.
5: Você sente o gosto do sal?
4: Perguntou o mestre.
5: Não,
4: disse o jovem. O mestre então sentou ao lado do jovem, pegou sua mão e disse:
5: a dor na vida de uma pessoa é inevitável, mas o sabor da dor depende de onde a colocamos. Então, quando você sofrer, a única coisa que você deve fazer é aumentar a percepção das coisas boas que você tem na vida. Deixe de ser um copo e torne-se um lago.
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6: 6:36.
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2: Seis horas e 6:37.
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9: Olá, eu sou a Tati Chagas e esse é o nosso Alimente-se Bem de hoje. Vamos a mais uma dica. Prefira alimentos naturais. Siga uma alimentação o mais natural possível e tente fugir de refeições com muitos produtos industrializados. Se comer um macarrão industrializado, faça você mesmo um molho caseiro. Se quiser tomar um suco de frutas, tente tomar o natural, pois os alimentos industrializados contêm muitas substâncias como corantes e conservantes, que possuem altas quantidades de sódio e podem, em longo prazo, causar hipertensão e sobrecarregar os rins.
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11: Olá, chegando para você o nosso Esporte Agora de hoje com a minha apresentação, locutora Patrícia. E a seleção brasileira vive um vazio total de perspectiva e precisa recuperar o próprio DNA futebolístico, disse Arnaldo Ribeiro no posse de bola do canal UOL. O comentarista apontou um distanciamento entre time e torcida. Walter Casagrande foi na mesma linha e disse que o problema não se resume à bola ou convocação. Para ele, falta uma conexão básica com o universo real antes mesmo de qualquer resgate de identidade em campo.
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2: 6:39.
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11: E a possibilidade de a FIFA ampliar a Copa do Mundo para 64 seleções dividiu opiniões no posse de bola do canal UOL, com argumentos sobre formato, logística e impacto nas eliminatórias. No debate, os comentaristas discutiram a ideia como uma saída para o problema dos terceiros colocados e também como parte de um embate maior entre entidades e clubes. Arnaldo Ribeiro avaliou que a expansão pode acabar acontecendo por questões matemáticas, depois do aumento para 48 seleções. Para ele, o desenho do torneio tende a empurrar a FIFA para uma nova mudança de tamanho.
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17: Oi, tudo bem? Ah, que maravilha te encontrar de novo. Eu sou o Jonatas Gonçalves, um prazer imenso e muito grato a Deus pela oportunidade de fazer parte de mais uma edição da nossa programação de hoje, neste horário marcado com Jonatas Gonçalves no Adora Top, que já está começando.
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2: É o Adora Top no seu rádio, fazendo parte do seu dia a dia. Obrigado pelo carinho, pela audiência que a gente sempre cativa e cultiva. O Adora Top já existe há muitos anos e eu fico muito contente pela tua amizade, pela tua audiência. Viu? Sempre aqui na rádio, neste mesmo horário, com músicas escolhidas a dedo do coração de Deus para a sua vida. É o Adora Top que fica por aqui nesse bloco, mas ó, não saia da sintonia, que depois do intervalo tem muito mais.
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3: 7:01.
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3: 7:01.
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8: O velho mestre pediu a um jovem que colocasse uma mão cheia de sal em um copo de água e bebesse.
9: Qual é o gosto? Perguntou o mestre.
8: Ruim, disse o aprendiz. O mestre sorriu e pediu ao jovem que pegasse outra mão cheia de sal e levasse a um lago. Os dois caminharam em silêncio e o jovem jogou o sal no lago. Então, o velho disse:
9: beba um pouco dessa água.
8: Enquanto a água escorria do queixo do jovem, o mestre perguntou:
9: qual é o gosto?
8: Bom, disse o rapaz.
9: Você sente o gosto do sal?
8: Perguntou o mestre.
9: Não,
8: disse o jovem. O mestre então sentou ao lado do jovem, pegou sua mão e disse:
9: a dor na vida de uma pessoa é inevitável, mas o sabor da dor depende de onde a colocamos. Então, quando você sofrer, a única coisa que você deve fazer é aumentar a percepção das coisas boas que você tem na vida. Deixe de ser um copo e torne-se um lago.
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2: Oi, já estamos de volta no Adora Top com Jonatas Gonçalves e o sucesso da música gospel não para. Tem mais um sucesso chegando.
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1: Programa Dora Top com Jonatas Gonçalves fazendo parte do seu dia a dia, com músicas escolhidas a dedo do seu artista predileto. Claro, tem um pouquinho de tudo. Tem as músicas que foram sucesso e marcaram corações, marcaram épocas. 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
3: 7:19.
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5: Ative o modo noturno para reduzir cansaço visual. No Windows, vá em configurações, tela, luz noturna. No Mac, ative o Night Shift em preferências do sistema, monitores.
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1: Já estamos de volta no Adora Top na edição de hoje com Jonatas Gonçalves e o melhor da música gospel pra você.
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2: Com este lindo louvor na última do nosso programa de hoje, eu vou ficando por aqui. Tudo que é bom dura pouco, mas o que é pouco sempre é válido. E a gente está aqui disponível sempre neste mesmo horário, aqui nessa mesma rádio. Compartilhe para os seus amigos que tem mais Adora Top na próxima edição com músicas escolhidas a dedo do seu artista predileto, tá bom? Fiquem com Deus, Deus abençoe a sua vida e até a próxima edição do Adora Top.
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0: que a gente faz com amor, com alegria e principalmente com Deus no coração, a gente faz melhor. E eu estou aqui, cheio de amor no coração, cheio de fé e esperança, para apresentar mais um Estação Louvor, especialmente para você nessa quarta-feira. É, já estamos no meio da semana, eu quero que você tenha uma quarta maravilhosa. É comigo, Ronan Oliveira, a partir de agora. Estação
1: Louvor. Essa música eu escrevi para quem quiser saber o endereço de Deus. Porque às vezes o desespero é tão profundo que você precisa falar com Deus pessoalmente. É vontade de chegar a Deus, qual que é a rua que o senhor tá? Fala a rua e o número que eu vou para aí.
2: Vou correndo.
1: Vamos correndo. Vamos junto para lá?
2: Bora.

0: está na hora do intervalo, mas é sempre muito rápido. É o tempo de você tomar uma aguinha, um cafezinho, e a gente já volta com muito mais música e na melhor programação, é claro, né? Não saia daí, eu já volto.
1: Sete horas e 56 minutos.
0: Legal, tivemos as mensagens dos nossos parceiros de programação e já estamos de volta com muito mais música.

0: 8 horas.
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2: Olá, eu sou a Tati Chagas e esse é o nosso Alimente-se Bem de hoje. Vamos a mais uma dica. Prefira alimentos naturais. Siga uma alimentação o mais natural possível e tente fugir de refeições com muitos produtos industrializados. Se comer um macarrão industrializado, faça você mesmo um molho caseiro. Se quiser tomar um suco de frutas, tente tomar o natural, pois os alimentos industrializados contêm muitas substâncias

Olá, muito bom dia família do Alto Vale. Começando mais uma programação aqui ao vivo junto com você. E que maravilha, hoje dia 12/8/2026. 12/8/2026, Rádio do Alto Vale, 3 anos, 10 meses e 1 dia. E bênção de Deus. Começando mais uma programação, 8 horas e 1 minuto. Tempo, nossa cidade aqui passou uma noite com chuva fraca, barragem totalmente vazia, graças a Deus. E a previsão é para dar umas estiadas, né? Umas pancadas de chuva. E aí o tempo fica firme, sem chuva. Mudou a previsão do tempo, que era para chuva hoje. Amanhã tem mais umas pancadas de chuva. E aí depois o tempo melhora, né? Graças a Deus. Mudou a previsão do tempo. Assim como nós sabemos que nossa vida também pode ser mudada de uma hora para outra. Talvez com notícias que a gente não queria que fossem tão boas. Talvez com notícias maravilhosas. Qual que é a notícia que você está esperando? É uma notícia que vai fazer você sorrir? É uma notícia que vai você dar graças a Deus? Ou é uma notícia que vai deixar você inseguro, vai deixar você triste? Né? Ninguém não gosta de notícia triste, ninguém não gosta de notícias que vão nos entristecer, né? Então, por que muitas vezes desejamos algo de errado para outra pessoa? Porque muitas vezes ficamos contentes quando sabemos que tal pessoa perdeu aquilo ou fez aquilo, né? Algo que temos que refletir. Sabe por quê? É porque nós não sabemos perdoar verdadeiramente. Nosso coração, nós dizemos, ah, eu perdoo, ele vai para lá. Mas quando a gente soube de alguma notícia, aquela pessoa que fez isso, não deu certo por causa da falta do perdão, por causa disso, né? Então, quantos de nós ainda temos que aprender muito? E o versículo de hoje, sugestivo, ou seja, que foi indicado de hoje, que se encontra lá em Colossenses, capítulo 3, versículo 13. Aqui, ó, suportem-se uns aos outros e perdoem as queixas que tiveram um contra os outros. Novamente, o Senhor fala, perdoe como o Senhor lhes perdoou, né? Perdoe. Não quer dizer que você perdoando tem que ter aquela pessoa dentro da tua casa, conviver contigo. Não, mas perdoe, deixa ele para lá, tu vai pro teu canto. Não, tá tudo bem, tudo certo. Vida que segue e pronto, né? Mas a gente aprende muitas vezes a ser diferente, mudar. Por causa de tantas lambadas que a gente leva, a gente aprende a mudar, né? Mudar. Quantas vezes você já mudou até de amigos? Se você lembrar desde o tempo da adolescência até hoje, quantos amigos diferentes, quantas amigas, quantas famílias já passaram pela tua família, né? Mas tem aquelas que deixaram saudade, tem aquela que você tem amizade até hoje. Então começa a falar do amor de Deus para essa família. Começa a falar mais de Deus. E se ela tem mais de Deus que a tua família, começa a pedir para ela na hora das conversas: ei, fala mais de Deus, eu quero ouvir. Talvez aquela pessoa só está esperando você dizer assim: eu quero ouvir mais o que tu entende de Deus. O que que tu... Ah, mas eu quero que dar risada, eu quero brincar. Mas tem que saber que Deus está aqui junto com a gente. Então vamos falar desse Deus, vamos conversar sobre ele. O que você entende? O que é fé para ti? O que é isso? O que é aquilo? E isso, opa, perdão, vai fazer você conhecer ainda mais esse teu amigo, essa tua amiga, e vai ser ainda melhor, amém? Que Deus abençoe teu dia, Deus abençoe a tua quarta-feira. Estamos bem no meio da semana. Hoje provavelmente tem pastor Mauro Wernick. Daqui a pouco às 10 horas tem barulho aqui na rádio. E vai ser uma bênção também recebê-lo, né? Eu espero que esteja tudo bem contigo, meu irmão, minha irmã, em Jesus Cristo. Glória a Deus. Vamos agradecer, Deus de Abraão, de Isaac e Jacó. Senhor Deus, tu és digno, Pai, de toda honra, toda glória. Perdoe minhas falhas, perdoe os meus pecados, assim como tu também nos perdoastes, assim também quero perdoar, Senhor. Eu te louvo e te bendigo. Para todo sempre és adorado, todo sempre és exaltado. Glória ao teu nome, Senhor. Aleluia. Amém. Ótimo dia, família. Deixa esse mundo para lá, deixa as pessoas que querem teu mal para lá, e vida que segue, família. Bora lá.
Lucas Roque e Gabriel, deixa esse mundo pra lá.

Louvor mais lindo que o outro. Bora lá, família. 8h09. Mais um louvor pra você aqui, ó. Né? Tadinho de mim. Canção e louvor. André Felipe.

0: Bora, família, vem junto com a gente, manda seu alô pra cá, 47984416656. 47 é o DDD, 984416656. Eu já tô contente que eu tô vendo aqui uma palavra com o irmão Paulo. Olha que luxo, né? Que benção. Pessoal lá de Concórdia, né? Aí, obrigado, irmão Paulo. Já vou deixar a tua palavra aí pras 11 horas e pouco ali, né? É benção de Deus também. Bom, depende de hoje tem pastor, a gente avisa também que horário que a gente vai soltar, né? Benção de Deus. Benção de Deus. Bora, família. Vem junto com a gente. Olha, várias pessoas vão aqui na madrugada junto com a gente. Hoje a Rebeca tá aqui visitando a gente também. Gratidão. Gratidão, né? Bora, família. Quero agradecer aqui de coração. Denise Armelini junto com a gente. Irmã Eunice junto com a gente aí também. Denise Armelini Taioda, Eunice de Santa Terezinha. Maria Lepodino da Silva de Canela, Rio Grande do Sul. Quem mais aqui, ó? A Eliane. Bom dia, Eliane. Tudo bem? Então tá bom, né? Ah, beijão pra minha esposa Eliane, tá aqui também. A Dirce Virce Vitor Marçum, bom dia. Irmã Emília de Taió, a Nilda de Ilha Solteira, São Paulo, bom dia, Nilda.
1: Bom dia, graça e a paz do nosso Senhor Jesus Cristo, irmão Eloy.
0: Amém, bom dia.
1: A paz a todos os ouvintes conectados na rádio dessa manhã. Que Deus abençoe, que Deus guarde, que Deus livre. Que vocês tenham todos um dia abençoado, regado pela presença de Deus. Que Deus conceda saúde àqueles que estão enfermos. Que Deus conceda paz para aqueles que estão preocupados. Que Deus conduza o passo de cada um, que dê livramento. Em nome de Jesus Cristo, Deus abençoe a todos.
0: Amém. Amém, muito obrigado, irmã Nilda, lá de Ilha Solteira, São Paulo. Daqui a pouco vem o áudio da mãe dela, a irmã Quitéria, né? Irmã Quitéria, manda tuas bênçãos pra nós aqui, não deixa nós sem as bênçãos, né? E quem sabe hoje roda aquele louvor que tu gosta. Ontem já rodou um, quem sabe hoje roda o outro, né? Deus abençoe grandemente em nome de Jesus, amém? Glória a Deus. Ó, ó, ó, o irmão Paulo já tá lá no buracheiro, lá pelo jeito. Deixa eu ver o que, que ele tá fazendo aqui. É, já tá no buracheiro. Meu Jesus. Quebrou o semi-eixo da roda dianteira. Que perigo. Olha o livramento de Deus, irmão Paulo. Olha o livramento de Deus na tua vida, né? Quebrou o molejo. Olha só. Só Deus na vida, né, irmão Paulo? Mais um livramento aí pra contar pra Deus aí. Pra contar pro povo aí todo aí, né? Olha só. Soltou a barra de direção, família. Barra de direção aí, toda espanada aí, ó. Só gratidão a Deus que o homem tá bem, graças a Deus, né? Graças a Deus. Pneu dianteiro aí, roda dianteira, é um milagre, né? Pra pessoa tá viva, né? É um milagre, né? Deus abençoe grandemente, irmão Paulo. Tá aí ouvindo aí, tá no mecânico aí hoje aí também. Um abraço pro mecânico que tá aí ouvindo aí também. Povo de Concórdia, região aí também. Do meio oeste catarinense. Bora de louvor, família. Bora de louvor, que já já tem muito mais participação. Bom dia, Joanita de São Paulo, tá ligado junto com a gente aí também. Bom dia, Frigorífico Rocha, Pão de Açúcar Alagoas, povo de lá abençoado aí também, todos os clientes, amigos que estão aí no Frigorífico Rocha, aquele abraço especial para vocês aí também, né? Glória a Deus. Bora de louvor, bora de canção. Tem mais canção aqui para você aqui, ó. Essa aqui, ó. Aqui, ó, Cartas ao Rei, linda canção pra você.

0: Bom dia, povo de Deus. Essa sanfona tocando lá pro Nordeste, né? Oxente, esse menino. Cadê aquele povo abençoado lá do Nordeste que tá nos ouvindo? Tem alguém nos ouvindo? Irmã Graciane da Bahia, tá por aí? Oxente, esse menino, né? Um abraço especial aí também pro Oxente, esse menino. O Diacomão Batista, Diaconisma Juliana, toda a família lá também. Gratidão, gratidão a todo esse povo do Nordeste, sempre nos ouvindo aí quando pode também, né? Gratidão, gratidão, família. Tá tocando mais um louvor aqui? O que que dá bagunça que deu aqui? Gente, eu não vi que tá tocando dois louvores. Eu vi que tinha uma bagunça, mas não sabia o que que era. Me perdoa, tá? Mas um abraço especial aí pra vocês todos que estão aí junto com a gente, ouvindo também. Gratidão. Cansadinho um pouco. Ontem foi o primeiro dia de 30 dias de curso, eu e a Eliane, pra melhorar a rádio aqui também, né? Pra melhorar. A gente conseguiu algo aí também já ontem, no primeiro dia de aula, que vai fazer a diferença aí também. É só gratidão, né? Até lembrei isso aí agora já também. Então, nosso site lá vai ter propaganda no site, não na rádio, tá? No site vai ter umas propagandinhas lá. Então, todo dia uma diferente, bem claro. A gente não conhece a empresa que vai fazer as propagandas, mas com isso entra um pouquinho de ajuda para a rádio também. Então, para honra e glória de Deus, amém? Bom dia, família. Quero agradecer aqui de coração. Quem mais está aqui junto com a gente aqui também? Maria Luísa Boschetto, bom dia. Que Deus abençoe nosso dia e nosso começo. Peraí. Perdão, tô meio gripado, peguei uma friagem aí, mas vou ficar bom, né? Bom dia, que Deus abençoe o nosso dia e nos conceda sua paz, proteção e muitas bênçãos para nós e para quem amamos, né? Bom dia, paz, quem tá aqui junto agora aqui com a gente aí também, obrigado Maria Luísa de Monte Castelo junto com a gente aí também, Deus abençoe Maria Luísa Boschetto, gratidão aí que tá aí junto com a gente aí também, né? Muito obrigado de coração aí que tá mandando aquele alô para nós aqui também, né? Gratidão! Olha só, eu quero aqui mandar um abraço pessoal também pro Ademar, Ademar Pires de Moraes, mandou mensagem. Bom dia, paz do Senhor, irmão Eloy. Eu queria pedir o hino com Daniel e Samuel Pérola. Queria oferecer para minha esposa, Rosângela, e minha enteadas, a Thalita e a Thaisa, e a nossa netinha Maitê, e para Eunice, que está aqui trabalhando com nós, para Nice, que está trabalhando com nós. Manice, tu veio de lá de Santa Terezinha para trabalhar com eles? Que luxo, né? Provavelmente é outra Nice, né? Deus abençoe, Manice, está trabalhando aí também, né? Glória a Deus. Dona Quitéria de Ilha Solteira, São Paulo, já vai estar mandando um alô para nós aqui também. Deus abençoe grandemente. Ademar Pires de Lima, obrigado por mandar mensagem. Maria Luísa Boschetto, obrigado por mandar mensagem. Dona Quitéria, muito, muito obrigado por mandar mensagem também. Bom dia, Dona Quitéria.
1: Bom dia, povo de Deus. Bom dia. Bom dia para todos vocês. Bom dia, Lloyd. Bom dia, Cauane. Bom dia, Dani. Bom dia a todos. Bom dia para os anjinhos que eu não falei esses dias. Eu não falei bom dia para eles. Que Deus abençoe, Lloyd. Abençoe teu dia. Abençoe sua rádio. Abençoe toda sua família. Em nome do Senhor Jesus. Abençoa todos os irmandados, irmãos, as irmãs, pastores, pastoras, todos sejam abençoados. Abençoa em nome do Senhor Jesus, que abençoa a tua casa, consagre a tua casa, em nome do Senhor, que Deus te abençoa, Deus te dá livramento de todos os males e de todo perigo. E fica na paz de Deus. Deus sempre te guia teus passos.
0: Amém, amém. Muito, muito, muito obrigado, Dona Quitéria. Ânimo. Tá tristinha hoje, foi? O que que deu? Tá meio assim, cansadinha. Tá tudo bem? Força, ânimo. Força. Tem muita coisa pra senhora ver ainda. Que Deus abençoe grandemente. Muito obrigado por essas bênçãos. Irmã Quitéria de Ilha Solteira, São Paulo. A mãe da Nilda, né? Que benção, Deus abençoe. Irmã Eunice de Itajaí, Itajaí não, agora é Santa Teresinha, né? Bom dia, povo abençoado. Ê, bênção de Deus, bom dia. Irmã Eunice, provavelmente amanhã ou que sexta-feira tu vai conseguir ver o sol aí de cima, poder ver a distância que tu consegue ver aí no entardecer, no amanhecer, né? Glória a Deus, que bênção, né? Glória a Deus. Bora de louvor, família, bora de louvor. Bem, esse louvor lindo aqui, quem pediu esse louvor foi o nosso irmão aí, o Ademar, oferecendo para Rosângela, para as enteadas e também para netinha. Bora ouvir então o Daniel e Samuel Pérola. Louvor lindo para mim e para você aqui também.

0: ovos, como corantes e conservantes, que possuem altas quantidades de sódio e podem, em longo prazo, causar hipertensão e sobrecarregar os rins.
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Belíssimos louvores aqui na Rádio Direto Vale. Olha a hora certa, exatamente 9 horas em ponto. 9:02, né? Faltando aí 50 minutos aí pro pastor Mauro Svelli chegar aqui junto com a gente aqui também, né? Bênção de Deus. Bora, família. Vem junto aqui. Manda seu alô para nós aqui também. Quem está aqui junto com a gente? Maria Luísa Boschetto. Eu vencerei com a Antônia Gomes e também, sem palavras, Antônia Gomes também. E ela pede assim... A paz do Senhor, irmão, queria ouvir este hino e oferecer para o meu esposo, o Amarildo, e meu irmão José Luiz, minha cunhada Liriana, e para sobrinhos e todos os ouvintes da Rádio Abençoada e para vocês aí na Rádio Abençoada. Muito obrigado de coração por lembrar da gente, Maria Luísa Boschetto, obrigado por estar participando também. Quem mais está aqui junto com a gente, mandando aquele alô especial, é a Ciliane. Ciliane, Deus abençoe a irmã Ciliane, de Concórdia. Estava com saudade da participação de vocês, hein? Gratidão aí, tá junto com a gente. Mandou bom dia ouvindo a rádio no trabalho. Deus abençoe a todos. Muito obrigado pelo carinho, obrigado, bom trabalho para todos aí. Toda a equipe do hospital em Concórdia aí também ouvindo a gente. Gratidão em nome de Jesus. Hoje tem a Rebeca e tem o tataravô aqui também, então tem barulho, né? Normal, tá, família? Dirce vir junto com a gente aí também. Primeiramente, quero agradecer novamente a Ciliane e toda a equipe trabalhando junto com a gente aí também, lá no hospital em Concórdia. Gratidão. Parabéns por esse trabalho tão honroso que vocês fazem aí. Obrigadão, tá? Dirce Viz, Vitor Marçum, junto com a gente. Bom dia, na paz do Senhor Jesus. Eu estou ouvindo a rádio. Obrigado de coração, Dirce Viz. Tá junto com a gente aí também. O Sérgio Sabino, de Pouso Redondo, junto com a gente, mandou João 118. No princípio era verbo, e o verbo está com Deus. E o verbo era Deus. Ele estava no princípio com Deus. Todas as coisas foram feitas por intermédio dele. E sem ele nada que foi feito existiria. A vida estava nele. Era a luz dos homens. A luz resplandece nas trevas. E as trevas não prevalecerão contra ela. Houve um homem enviado por Deus. Seu nome era João. Ele veio como testemunha a fim de dar testemunho da luz para que todos crescem por meio dele. Ele não era a luz, mas veio para dar testemunho da luz. Amém. Obrigado de coração, Sérgio Sabino, junto com a gente aí também, né? Quem está junto com a gente, ele que é de Pouso Redondo. A esposa dele também ouvindo aí na costura, Deus abençoe. Pastor Paulo de Blumenau, junto com a gente, lá da Igreja Rosa de Sarão, Assembleia de Deus Rosa de Sarão, né? Junto com a gente. O Sérgio Sabino é da Igreja Geração Eleita de Pouso Redondo. Um abraço para todo o povo aí da Igreja Geração Eleita de Pouso Redondo aí também. Deus abençoe grandemente, né? Um abraço pessoal a todo o povo assembleiano lá da Igreja Rosa Saron em Blumenau e todo o povo assembleiano que está nos ouvindo aí também, gratidão. Mas ele foi transpassado pelas nossas transgressões e moído pela nossa iniquidades e castigado que nos traz a paz estava sobre ele, e pelas suas pisaduras fomos sarados. Isaías, capítulo 53, versículo 5. Bom dia, um dia cheio da graça e misericórdia de Deus para você. Gratidão, pastor Paulo. Obrigado de coração, né? O Sérgio Sabino mandou a paz do Senhor Jesus Cristo a todos os irmãos do grupo. Amém. Gratidão, muito obrigado também, né? Bora, família. Um abraço especial aí também. Um abraço especial aí para o Jair e para a Isabel, junto com a gente, ouvindo aí também. Gratidão. Não sei que cidade que eles estão ouvindo aqui, né? Mas muita gratidão aí de estar junto com a gente aqui também. Glória a Deus, né? Bora, família. Bora de louvor, então. A gente vai soltar esses louvores aqui rapidinho. São exatamente 9 horas e 7 minutos. Bom dia, família. Manda tua alô pra cá, 479-8441-6656. 479-8441-6656.
Eu Vencerei, né? Lindo louvor também aqui para a gente poder ouvir nesta manhã, a pedida Maria Luísa, oferecendo aí então para o seu esposo Amarildo, o cunhado, o irmão dela, né? O José Luiz, a cunhada Liliana, sobrinhos, e para todos nós aqui da rádio, todos que estão ouvindo também, né? Gratidão. Então, o nome do louvor aqui é Eu Vencerei. Eu Vencerei. Por que que não apareceu? Não é Eu Verei, é Eu Vencerei. Cadê aqui o nome? Ô, Cauane. Beijo de Deus, né? Bora, família. Eu Vencerei com Antônia Gomes, é isso que ela pediu? Deixa eu ver aqui. Antônia Gomes, vê se ela quer cantar pra gente aqui também. Bênção de Deus, né? Antônia Gomes tá viajando, ela não quer cantar agora, né? Aqui, apareceu.

0: Muito bem, perdão pela falha aqui, família. Eu tiro a toalete. E aí, como eu estava usando o YouTube e outra plataforma, ele travou aqui, tá? Tava mandando um hino para Irma Sartotti, que pediu um louvor aqui também. E já já tô tocando ele aqui para vocês também. A hora certa aqui para vocês, 9 horas 34 minutos. Muito obrigado. Obrigado, Deus abençoe cada um que está aqui junto com a gente aqui também, né? Tem aqui o louvor da Irma Sartotti, pedindo louvor, Deixei o Mundo. Já vai rodar aqui para você. Maria Luísa, Voo nas Asas do Espírito. É, Sofia Cardoso e também Cartas ao Rei. Cartas ao Rei já tocou, então a gente já tem essa aqui, já safa já, né? Essa já tocou, né? É, Editio de Itaió, bom dia, Deus abençoe grandemente a tua vida e também ao teu esposo aí também, né? Tá ficando tão linda a igreja de vocês, parabéns, tá? Alphonse Till, Lemon Cruz. A irmã Juliana de Pão de Açúcar Lagoas, bom dia, ô menina, como é que tá o pessoal aí do Pão de Açúcar Lagoas? Todo o povo aí da Lagoas, tudo certo com vocês? Eu espero que esteja tudo bem na paz do Senhor Jesus. Uma ótima manhã a todos os clientes amigos aí do Frigorífico Rocha em Pão de Açúcar Alagoas. Mas Juliana, fala pra nós aí que teu coração tá cheio.
1: Bom dia, irmão Eloy, todos os ouvintes da Rádio Adorar Alto Vale. Quero aqui, nesse dia de hoje, dedicar esse dia todinho, maravilhoso, exclusivamente para o meu esposo e amado irmão Batista.
0: Uhul!
1: Uma data privilegiada, né, por Deus, na qual Deus concedeu o seu nascimento e concedeu um presente na minha vida, que é o meu esposo. Hoje, eu agradeço a Deus, meu esposo, pela sua vida e pelo privilégio de caminhar ao seu lado. Você é meu esposo, meu companheiro e uma bênção que o Senhor colocou na minha vida. Que Deus continue cuidando de você, renovando suas forças, realizando os desejos do seu coração e guiando cada passo seu. Que nunca falte saúde, paz, amor e principalmente a presença de Deus, meu amor, em nossa caminhada. Eu te amo muito e peço ao Senhor que nos permita viver muitos e muitos aniversários juntos, sempre debaixo de sua graça. Quero dizer que você é uma bênção, é o melhor esposo do mundo, é o homem mais lindo desse mundo. E eu sou uma mulher privilegiada e uma mulher virtuosa por ter você ao meu lado. Te agradeço de todo o meu coração por tudo que construímos juntos, por tudo que conquistamos juntos, pela nossa família, pela nossa felicidade, pelo nosso amor. Você é muito especial e outro igual a você não tem, porque você é um vaso de Deus, um vaso usado do Senhor. Você é único, único, único, único. Foi uma forma única que Deus criou para me presentear. Então, parabéns, meu amor. Que Deus te abençoe hoje e sempre. Feliz aniversário, irmão Batista. Te amo, meu amor. Irmão Eloy, passe aí um louvor, né, de Bruna Carla, dedicado exclusivamente para o meu esposo, irmão Batista.
0: Glória a Deus. Eu também te amo, irmão Batista, como um grande irmão, como um grande amigo. Deus abençoe. Feliz aniversário, muitos anos de vida. Gratidão, gratidão. Obrigado que por ser tão especial aqui em nossas vidas também, né? Glória a Deus, né? E com certeza nessas caminhadas, irmão Batista, com certeza nesse momento, nessas lutas, com certeza muitas cicatrizes se formaram na vida, muitas mágoas, muitas coisas passaram que foram só momentos. Hoje você pode dizer que tem uma família que te ama, uma família que luta junto com você. Gratidão, gratidão, gratidão a todos que estão aqui junto aí, parabenizando também o Diácono Batista. A Caone tá aqui, indo lá pro canil, tá fazendo um barulhão aqui, né? Mas quero aqui agradecer a todos de coração aí que podem mandar aquele alô pro irmão Batista, ele merece, né? É um apoiador fiel aqui da rádio já há mais de 3 anos. Gratidão em nome de Jesus por essa família. Feliz aniversário, um grande amigo, Diácono irmão Batista, que um dia eu quero ter a honra de conhecer o senhor pessoalmente também, não só nas ligações de vídeo, mas ou vocês aqui, ou nós lá, ou se não, vai ser lá no céu. Mas quero ter o carinho de poder te dar um grande abraço e dizer: valeu a pena essa amizade contigo. Feliz aniversário. Parabéns, irmã Juliana, para essas palavras aí que mandou ao esposo, né? Glória a Deus, que benção. Já mais participação aqui também. Antes, quero mandar um abraço aqui pro Felipe. Você tá lá em Santa Cecília. Mandou aqui, ó: bom dia, aqui Felipe. Manda um abraço para todos os ouvintes da programação. Quem não lembra do Filipinho, da Assembleia de Deus Taió, né? Benção de Deus, abraço, Felipe. Grande amigo aí também. Boa de louvor, família.

0: Canção linda pra mim e pra você. Essa foi a pedida da Irma Sartotti. Tá junto com a gente aí também, né? Gratidão. Já já vem os louvores da Maria Luísa também, que tá aqui pedindo aqui, né? Quem está aqui junto com a gente, mandando aquele alô, bom dia também aqui, ó. É uma Maria Luísa Busquetto, botou aqui, ó, caminhoneiro do Brasil, João e Jorge. Já já vamos soltar esse louvor aí também, né? Arlene, junto com a gente aí, se até as palavras têm poder, imagina uma oração. Bom dia, verdade, Arlene, bom dia, Deus abençoe. Pedro Schlambach, Deus abençoe também. É, Tatiana Krishner, de Santa Cecília, Arlene de Itaió, Tatiana Krishner, de Santa Cecília, mandou pra gente assim, ó, a paz do Senhor Jesus, uma abençoada manhã a todos, que louvores lindos, glória a Deus, peço louvor, Deus proverá. É, Bruna Oli, já já roda esse louvor para você também. Vai demorar um pouco, tá? Mas você acha que depois do pastor, é verdade, não tem como. Falta 12 minutos pro pastor já aqui. Então tá na correria agora em diante, né? Irmã Eunice, bom dia.
1: Bom dia, povo de Deus. Que Deus abençoe grandemente o dia de cada um no nome de Jesus. Também passando aqui para parabenizar, né, o irmão João Batista, esse casal que a gente já aprendeu a amar através dessa rádio, né, o Pietro. Que Deus venha abençoar grandemente. Grandemente, como disse a irmã Juliana ali, é tudo que ele é para ela, né? E eu creio que quando um homem honra sua casa, sua família, ele está honrando a Deus. Então eu creio que bênçãos celestiais serão derramadas sobre a vida de vocês, que você continue sendo essa pessoa maravilhosa, irmão João Batista, que Deus honre a tua vida com muita graça, com muita saúde, com muita alegria e com muitas bênçãos sobre a vida de vocês e pela fidelidade que vocês têm na rádio, que Deus continue prosperando, prosperando grandemente. Que Deus abençoe. Parabéns, parabéns. Deus

0: Desculpa que deu um contratempo aqui, a família Dorei, né? Obrigado para a mãe Eunice por parabenizar o pastor Batista, né? João Batista, lá de Pão de Açúcar, Alagoas. Deus abençoe grandemente. Pastor, porque é um pregador de Deus, é o pastor da família. Glória a Deus, é um pastor que apoia aqui a Rádio Dorei do Vale e não desistiu da Rádio Dorei do Vale, né? E detalhe, tá? O irmão Batista, irmã Juliana, hoje, quando a Rádio Dorei do Vale tem bastante ouvintes, é uma coisa, mas quando a rádio começou, era muito pouca gente. E o irmão Batista não desistiu da gente até hoje, então parabéns, né? Outros que se acharam, como diz assim, essa rádio não combina comigo, porque eu sou isso, eu sou aquilo, eu faço, eu posso. Ele não. Ele trouxe com muito carinho uma mensagem aqui para nós, então gratidão, gratidão a Deus pela vida dele, né? Acho que tu vira a luz pro outro lado, vai filmar para lá, né?
1: Não, filmar assim, a luz tá boa lá, porque tem a imagem de fundo. Aí tem uma luz em cima
0: Não,
1: da cabeça.
0: eu tô pensando em botar ele lá naquela cadeira, fica melhor, por causa da imagem ali, ó.
1: Então, só vira o celular, Dani.
0: Tá, show.
1: Faz assim, ó.
0: Tô me preparando aqui pro pastor já, né?
1: Só faz
0: Ah,
1: assim, ó.
0: vai ficar bem melhor. Poxa, parabéns, co. Obrigado, filha. Tá lindo.
1: A senha é 0307.
0: Tá.
1: Ligou aqui, ó.
0: Muito obrigado. Bênção de Deus, família. Estão aqui arrumando tudo pro pastor. Então, quero agradecer de coração aqui ao pastor Batista, João Batista, irmão Batista, lá de Pão de Açúcar, Alagoas, todos os clientes amigos. Agradecer também ao pastor Oziel e irmã Eunice, que nunca desistiram da gente. Agradecer ao pastor Lindolfo, que não desistiu. Pastor Mauro Velho, que está vindo aí, que não desistiu da gente. E tantos outros aí também, né? Pastor Paulo de Blumenau. Quem mais? Quem mais? Daqui a pouco estou esquecendo alguém, algum pastor está aí junto com a gente, né? O diácono irmão Paulo de Concórdia aí junto também. Deus abençoe grandemente a todos que estão sempre ouvindo a gente quando pode aí também, né? Gratidão. Pastor André, pastor, como é que é? Do casal Ferrari, né? Deus abençoe grandemente. Né, André? Qual é que é o nome dele? Cristiano. Casal Ferrari, muito obrigado de coração. Vamos soltar um louvor aqui então? Um louvor lindo aqui e hoje eu vou me preparar. Então, a partir de agora, família, já manda mensagem. Quem quer a mensagem para mandar é pro pastor Mauro Sverling. Grava a mensagem aí para ele aí também, tá bom? Caminhoneiro do Brasil. Deixa esse louvor aqui rapidinho aqui. Depois me avisa qual louvor ficou para trás. Caminhoneiro do Brasil. Caminhoneiro do Brasil. Jorge Pai e Jorge Filho, né? O Jorge Pai e Jorge Filho não querem cantar agora. João e Jorge, na verdade, o nome do louvor aqui. Como é que tem na tua cidade? Tudo certo aí contigo? Tudo bem também? Tudo tranquilo? Eu espero que sim, que Deus abençoe grandemente a tua vida. Essa vai, obrigado a todos os caminhoneiros que estão nos ouvindo, obrigado pela carona, obrigado aí você que tem familiar caminhoneiro aí também. Deus abençoe essa classe tão, tão preciosa que fizeram questão de desvalorizar para eles não ver o poder e a força que eles têm, né? Caminhoneiro tem, se eles quisessem, eles conseguem mudar um país de lugar, só para você ter ideia. Deus abençoe grandemente.

0: Muito bem, agora vamos ouvir uma mensagem linda aqui com o pastor Mauro Sverling. Pastor Mauro Sverling, que vem com muito carinho trazer mensagem aqui para nós todas as quarta-feira e hoje também aqui ao vivo junto com nós aqui também, né? Exatamente 10 horas em ponto, pastor Mauro Sverling deve estar chegando já aqui também. Gratidão aí também por ele estar aqui, né? E com certeza quando ele chega, o barulho já chega junto. É a bênção aí também, né? Lembrando que a Rádio Adorai Tuvale, ela faz questão que todas as igrejas mandem mensagem aqui para nós também. Amém? Deus abençoe.
1: Evangélica e confissão luterana no Brasil. E, meus queridos, se tem uma coisa que, de fato, faz a diferença na nossa vida, é família. Família, amigos, irmãos na fé. Sabe, eu digo isso porque às vezes a vida nos surpreende com irmãos que nem compartilham o mesmo sobrenome, mas que a nossa alma reconhece no primeiro olhar. Há uma intimidade, uma cumplicidade, há um pertencimento inexplicável. São encontros que não explicamos, apenas sentimos. E eu tenho certeza que você vai concordar comigo porque você tem pessoas assim. Porque família de verdade não é só um laço de sangue que nos prende. É um laço de afeto que nos liberta. Podemos ter isso com laços de sangue ou laços de uma amizade profunda. É algo que se cultiva no silêncio, eu diria, de um café compartilhado, na mensagem que chega justamente quando o peso do dia parece insuportável. E naquela mão que se estende antes mesmo que você tenha forças para pedir ajuda. Não se trata de herança. Não estou falando de sobrenome, mas estou falando de propósito. De ser aquela família bendita do Senhor. É a decisão sagrada de cuidar e permanecer quando todos os outros escolhem ir embora. É entender que o amor real não nasce da perfeição. Ele nasce da paciência, de perdoar as falhas, na coragem de reconstruir depois de cada barulho, cada ruído e cada ruína. Sim, a família que nasceu no coração de Deus e que é o propósito dele para mim e para a tua vida, é e precisa ser esse refúgio inabalável, erguido tijolo por tijolo, com a lealdade ou a lealdade de quem decidiu, de uma vez por todas, que decidir ou desistir nunca é e nunca será uma opção. Por isso, meu irmão e irmã, existem pessoas que não compartilham o nosso sobrenome, mas elas carregam o nosso coração. Elas chegaram de uma forma tão assombrosamente maravilhosa que temos a impressão de que Deus colocou elas na nossa vida. E a vida, ela nos ensina que família é sobre quem fica e não sobre quem carrega o nosso nome. O meu desejo é que você hoje tenha um dia incrível e que você viva essa realidade na tua família. Que a tua família seja um lugar de aconchego, um lugar de refúgio, de abraços, de afeto, de olhares carinhosos. E que aquelas pessoas que não têm o mesmo sangue, mas que são isso para você, acreditem, elas são família bendita do Senhor. Tenha hoje um dia incrível. Não se sinta só. Não viva só. Não deixe ninguém ao teu redor viver só. Tenha uma mão estendida. Tenha um abraço. Tenha um olhar e uma palavra. Seja na tua família, quer ser por laços de sangue ou por amizade, um pequeno Cristo nesse relacionamento. Pense nisso, creia nisso e tenha um bom dia hoje em família. Amém.
0: Amém, né? Glória a Deus. Amendoim. Vamos começar com a live já, junto, ao vivo, tudo?
2: Tudo lá, tá. Certo, eu tô aí.
0: Peraí. Peraí. Muito bem, começando uma live aqui junto com o pastor Mauro Svelg, aqui ao vivo aqui na Rádio Dourado do Vale e também na rádio, né? E eu quero agradecer novamente que o pastor tá aqui junto com a gente. Pastor, tudo bem contigo? Tá com cara de sono, coçando os olhos?
2: Não, tá frio, Eloy.
0: Onde que tá, tá frio?
2: Tá bem, tô trabalhando já. Trabalhei um monte hoje de manhã, cara.
0: É mesmo, aí
2: todo
0: sim,
2: dia
0: né?
2: São duas, três mensagens.
0: Vai pra cá um pouquinho?
2: Ah, não. É. Eloy, Eloy é muito xarope, né? Não é que o Eloy é xarope?
0: É. Ui, quase derrubei tudo aqui agora.
2: Até a sobrinha dele reconhece. Mano,
0: aqui a Rebeca tá ali acompanhando.
2: Isso,
0: que
2: né?
0: A também, ó. Que a Rebeca, olha aqui, ó. Oi!
3: Oi!
0: Beijo pro pastor.
2: Legal, muito bom. Muito bom.
0: Pastor, obrigado novamente por estar aqui junto com a gente na Rádio Dourado Vale. Já tem mensagem pra ti, já tem tudo certo?
2: Já
0: aqui.
2: Tem!
0: E a feijoada disse que tava uma delícia, né, pastor?
2: Isso, a dona Arlete tá bem?
0: Arlete tá, a Arlene também.
2: Arlene também? Hoje eu peguei. Não, hoje foi de propósito. A dona Arlene, marido dela, pegou o feijão lá.
0: Pegou?
2: Eu vi ele lá na fila, na feijoada, disse que tava. Muito, muito bom.
0: Todos que ganharam elogiaram, desde de todos eles. De
2: é,
0: todos que,
2: eu não ganhei, eu tive que pagar.
0: Eu não tinha nem dinheiro para pagar, não tive como ir, pastor.
2: Sim, mas foi legal, foi
0: muito,
2: muito
0: bom,
2: bem.
0: Né? Rebeca, parou, agora tu mexeu com ela, agora, aí, ó, né? O senhor mexeu com a Rebeca, agora.
2: É, dei corda pro brinquedinho, né?
0: Uhum. Meu pai dizia, brinca, mexe com criança e depois não reclama, né?
2: É verdade. Depois quer que elas, que nem de noite, antes de dormir, tu começa a brincar. É. Depois quer que vão dormir, né?
0: É verdade. Olha só quem tá aqui junto com a gente aqui, ó. A dona Quitéria, irmã Quitéria.
2: Ah, é?
0: Da onde que ela é?
2: Ah, não, da Ilha Solteira, não é?
0: Ilha Solteira,
2: Ilha
0: né?
2: Solteira.
0: Olha o que ela mandou já pro senhor.
4: Ô, Eloy, você achou que eu tava falando muito baixo? Eu não falo alto, é nóis. Só se eu dar um grito, se eu dar um grito, eu não consigo, viu? Olha, um abraço pro pastor Mauro. Que Deus abençoe ele. Que ele seja bem abençoado. Ele e a família dele, tudo pelo Espírito Santo de Deus.
2: Obrigado.
4: E abençoe você mais uma vez.
2: Amém. Obrigado, amém, irmã
4: Quitéria.
2: Mas
4: Quitéria. Eu não falo, não, só se eu estiver nervosa, viu? Para não falar alto, mas eu falo baixo. Quando a minha filha fala alto, eu falo assim, fala baixo, ela fica brava.
2: Ah, mas tudo amém. Certo, tudo certo.
4: Mas tá Deus, tudo bem.
2: Isso, Deus abençoe a senhora e a sua aí, família,
4: aí,
2: né?
4: Aí seu sou, tá melhor? Tudo bem, então?
0: Tá melhorzinho, Deus graças a Deus.
4: Deus te abençoe, tá?
0: Amém.
4: Vai dar tudo certo, em nome do Senhor Jesus.
2: Amém.
0: Que benção, né? Obrigado, dona Quitéria, lá de Ilha Solteira, São Paulo, né?
2: Isso.
0: Que benção, manda abraço pra ela lá, pastor.
2: Isso, dona Quitéria, Deus abençoe a senhora, a sua família, tenha um dia muito, muito especial. Eu aqui no Eloy, eu tô apavorado, porque toda vez que eu chego, ele muda a rádio de lugar, como eu tenho toque, eu acho que eu tenho, né? eu fico perdido aqui, eu tenho problema, não eu entro pastor. Aqui, eu abro o estúdio, pau, tá diferente. Eles, não, o Eloy tem problema de identidade.
0: Ai, agora lascou. Quem está junto acompanhando a live também é o Alcido Giovanello, um abraço especial aí pro senhor também, Deus abençoe. O Robson, a Dilma Petris, né? Bom dia, pastor. Bom dia na paz do senhor. O Adilson mandou bom dia pro senhor.
2: Amém. Bom obrigado dia, coração, irmão. Junto bom dia gente, a todos. Né? Ouvintes da Rádio Dourado também, o pessoal que acompanha a gente pelo Face, né? Que a gente tenha um dia muito especial e que a gente, de fato, acorde para esse mundo que a gente está vivendo.
0: Está complicado, né,
2: tá
0: pastor?
2: Está complicado. só a palavra de Deus. Mas não adianta dizer que está complicado, não adianta só fazer a leitura. Está cheio de técnico de futebol dizendo como as pessoas devem jogar, mas nenhum deles se candidata a ser técnico, porque daí toda a teoria vai por água abaixo.
0: É verdade, né?
2: Todos somos, eu diria assim, ó, somos especialistas de obras prontas.
0: Né? É, na verdade. E eles são super fãs, dois aí do Facebook da Rádio Dourado do Vale. E tu sabe quem tem a maioria dos vídeos lá no Facebook da rádio?
2: Quem?
0: O tal de Mauro Svelik. Conhece?
2: Da Rádio Dourai?
0: É, um pastor
2: Mauro
0: Svelik.
2: Eu vou ter que pedir direitos autorais e processar e levar uma boa grana, Eloy.
0: Tá lascado, pastor.
2: Porque hoje tudo é por dinheiro, né?
0: Não tá fácil,
2: pastor. Hoje não é mais buscar em primeiro lugar o reino de Deus e todas as coisas serão acrescentadas. Hoje é buscar primeiro o dinheiro e depois, quem sabe, o reino de Deus vem, né?
0: É, bem assim, pessoal.
2: É complicado. Pensar,
0: né? Pastor, quem tá lá no Facebook também... É, Ilgmar Inglori Tibis Vespal. Bom dia, pastor. E pro Eloy também. Muito obrigado.
2: Lembraram do Eloy.
0: Lembraram,
2: também,
0: até que
2: né?
0: enfim. Oh, uma salva de palmas para eles, né?
2: Alguém lembrou de ti, né? Mas tu é só um mal necessário.
0: Ah, é?
2: O operador aqui da rádio, né? O pessoal deve estar achando a gente louco, né?
0: Eles acham.
2: Não, né? Acham, nós somos mesmo. É mesmo?
0: Pastor, agora sim, agora a Eunice, ela não é mais de Itajaí.
2: Sim.
0: Ela ficou com medo que as ondas poderiam vir mais forte.
2: Santa Terezinha ali,
0: agora
2: né?
0: Tá em Santa Terezinha, ela mandou uma mensagem pro senhor também.
2: Vamos ver.
0: Olha o que ela mandou aqui pro senhor, ó.
3: Bom dia, pastor
2: essa
3: Mauro.
2: Boa, bom
3: que
2: dia.
3: Deus te abençoe. Sempre com essa alegria contagiante, que Deus possa continuar te dando força, sabedoria e muita graça.
2: Amém.
3: Que Deus te use mais uma vez para transbordar para nós novamente. Amo te ouvir, amo a tua alegria, amo essas quarta-feira abençoada aí, né? É diferente, é diferenciado. Deus abençoe, pastor Mauro.
2: Obrigado, mana. Adorei os seus elogios. Que legal. Geralmente, as pessoas só criticam os pastores, né?
5: Eles são meio esquisitos, né?
2: Os pastores são todos meio esquisitos. Não, mas é que... Nem todo mundo... Assim, ó, Aloy. Também, irmã. Assim, ó. A maioria das pessoas, elas sonham alguém dentro de um clichê. Dentro de um modelo que elas imaginam. E quando você sai dessa questão ali... Tá, eu estou sentindo eco.
5: Tá.
2: Quando você sai dessa realidade, então as pessoas não enxergam mais as virtudes, apenas os defeitos na visão delas. Né? E elas não se dão conta de que existe um jeito diferente. Eu sempre digo assim, ó... Graças a Deus, Deus nos fez diferentes.
0: É verdade.
2: Por quê? Porque as nossas diferenças, quando elas são usadas para o reino de Deus, elas acrescentam, elas não dividem, elas não... Ninguém precisa ser melhor do que ninguém. Seja melhor naquilo que você é e como você é. E não destrua o outro.
0: Verdade.
2: Não destrua o outro. O importante é que Deus seja honrado e glorificado com as especificidades que Ele deu para cada um de nós, né, Eloy? E isso está sendo a tragédia hoje, porque vem para a minha igreja, porque aqui tem mais bênção, aqui tem mais unção. Não, aquela igreja lá faz o credo apostólico, ela reza o Pai Nosso, então isso não é de Deus. Ou o pastor lê oração. Ah, não, mas aqui é tudo inspiração. Para, gente, vamos parar com esse negócio, vamos parar com essa idiotice, sabe? Sabe quem está ganhando com isso? O diabo.
0: É verdade.
2: O diabo, ele está enfraquecendo a igreja porque nós estamos tentando moldar a igreja não mais ao caráter de Jesus, mas nós queremos moldar a igreja às nossas, eu diria, aos nossos... os nossos moldes, modelos, arquétipos. E aí, gente, por favor, vamos parar com isso, né?
0: Verdade, pastor. A gente tem que ser um pouco temeroso para falar isso, mas muitas igrejas, eles estão mostrando mais os pastores do que o próprio Jesus, né? Não estou aqui criticando a igreja, né?
2: É que as igrejas são formadas de pessoas.
0: É verdade, né?
2: Sabe, e nós pegamos e nós... Porque a igreja maiúscula, essa o diabo não tem. Mateus 16 diz assim, ó, as portas do inferno não prevalecerão contra ela. Mas essa é a igreja onde Cristo é o Senhor, não a igreja comparada com o homem. E é isso que nós precisamos olhar de novo. Assim, a igreja, ela precisa estar alicerçada no que Deus disse e não no que eu penso.
0: É verdade.
2: Sabe? É complicado, tá? Tá bem complicado essa situação hoje desse cristianismo que não faz mais diferença, sabe? Então deixa eu compartilhar algumas coisas para vocês. Isso ainda é em off.
0: É.
2: Por exemplo, não é o estudo. Taiol hoje, não só Taiol, Vale do Itajaí, tá todo mundo apavorado com as enchentes. A pessoa só fala
0: verdade,
2: enchente,
0: verdade.
2: Só fala no Super El Niño.
0: Verdade.
2: Eu diria assim, ó, se eu olhasse para a minha vida, Eloy, pastoral, eu dia 1º de outubro, eu vou fazer 39 anos de vida pastoral. Tá? 39 anos. Se eu olhasse para as dificuldades, provas, para as nuvens escuras que caíam sobre minha vida pastoral, cara, eu não estava mais aqui, Eloy.
0: Verdade.
2: Então, se eu estou aqui é porque a minha fé não está alicerçada no que eu sinto, mas no que Deus disse. E se eu olho para o pro profeta Isaías tem uma palavra muito bonita no Isaías 40, ele diz, não tema,
0: verdade.
2: Não tenha medo.
0: Bem, isso aí.
2: Mas a primeira coisa diz, não tenha medo. Então isso significa, sim, eu posso ter medo, eu posso estar preocupado com a enchente, Eloy. Eu posso. Eu posso sair de uma viagem para o Rio do Sul preocupado, mas aí ele diz a segunda coisa. Eu estou contigo.
0: Uhum.
2: E esse é o problema. A fé não está no não tenha medo. Ela está alicerçada no que eu estou contigo. E as pessoas parecem, hoje nós somos cristianismo, nós somos cristãos, só quando tudo está bem. Quando alguém diz, não tenha medo, eu não preciso ter medo. Não, mas por que eu não preciso ter medo? Porque Jesus está comigo. Mas se eu não tenho essa certeza de que Jesus está comigo, eu vou viver pelado o resto da vida, preocupado o resto da vida. E é isso que está acontecendo. Falta a nossa fé ser colocada em prática.
0: É verdade, pastor.
2: Em prática. Ou nós acreditamos num Deus que está conosco até no vale da sombra da morte, ou nós somos só religiosos. Nós acreditamos cognitivamente. Nós acreditamos apenas de ouvir falar. Não como Jó 19 diz, antes eu acreditava só de ouvir falar. Agora eu te vejo, eu te sinto. Agora tu faz a diferença na minha vida.
0: Glória a Deus. Que benção, né? Benção de Deus. Pastor,
2: Você já está preocupado, né?
0: Eu tô preocupado.
2: Já está preocupado, não, que vão derrubar teu canal. Com
0: esse não, de jeito que falasse perfeitamente, perfeitamente. Nós acreditamos mais no que os homens falam do que a própria palavra de Deus.
2: Do que a palavra de Deus. Uhum. Nós acreditamos na previsão do tempo. Eu não desconsidero isso, Eloy. Eu não desconsidero isso. Mas eu não vivo na neurose, tá? Porque senão eu não teria... Como é que eu vou trazer uma palavra de esperança se o Deus da esperança não está no meu coração? Como é que eu vou dizer alguma coisa para os ouvintes da tua rádio se eu estou me pelando de medo aqui?
0: É verdade, é isso aí. Sabe o que eu estou com medo, pastor, aqui?
2: Do quê? De mim?
0: É que mandaram aqui, ó, precisamos ver o rosto do Eloy. A irmã...
2: Não faz isso.
0: Irmã Ilori Tibes vezes falo, me lascou agora, né, pastor? Eu nem passei perfume.
2: O rosto do Eloy. Não. Ela deve estar montando um espantalho para
0: verdade,
2: né, uma foto, ela vai tirar um print do rosto do Eloy, porque o meu ela já deve estar cheio de espantalho.
0: Não se assusta, vou virar aqui rapidinho.
2: É legal, né, Eloy?
0: É verdade, né? Estou até
2: despertado. Olha o Eloy ali, ó. Ele passou perfume agora, irmã.
0: Eu não. O cabelo está todo revirado, pensei que não ia aparecer hoje aqui, ó. A gratidão a todos vocês que acompanham a Rádio Doraito Vale. Hoje a rádio tem 3 anos, 10 meses e 1 dia. Nós estamos com a Rádio Doraito Vale desde o início. Pastor aqui junto com a gente também, né? Muitos conhecem. Antigamente morava no Salto quando era criança. Aí fui para Joinville e morei desde 88 até 16 anos atrás em Joinville. Hoje nós estamos aqui na cidade de Taió com a Rádio Doraito Vale e temos o privilégio de estar transmitindo aqui junto. Pastor Mauro Svelling também, né? Muito, muito obrigado pelo carinho de vocês todos. Deus abençoe, viu? Agora vai lá que vai melhorar a imagem, olha lá. Olha ele, ó. Melhorou, agora tá
2: agora veio a cabeça branca da lancha. Yeah.
0: É, essa aí mesmo, né? Pastor, tem mais participação aqui, quem tá aqui junto com a gente também? Arlete,
2: oi Arlete.
0: Uhum.
2: Mas eu posso chamá-la de Arlene, né?
0: Pode.
2: A senhora não vai ficar chateada, Arlene.
0: Bom dia, pastor Mauro. Sim, a feijoada estava uma delícia. Mudamos a casa, então estamos ajeitando as coisas ainda. Nós aqui também, dá pra ter, né? Ela mandou assim, ó, o velho tem que ir com calma.
2: Ah, o velho tem que ir com calma.
0: Chamou o marido dela de velho, né?
2: Sim, seu Pedro.
0: Não, então, olha o que ela faz, né? Os velhos ela botou. Agora ela botou uma figurinha minha lá, já começou já.
2: Ah, sim, eu sabia que isso ia acontecer,
0: Eloy. Já é pronto, sabia. Né?
2: Tu deu corda?
0: É, né? Bem isso aí, né?
2: Tu deu corda, Eloy.
0: Que benção, né? Que benção. Pastor, dia 25, então, culto lá em cima?
2: Culto lá na Vargem, sobre a questão da importância do carinho, da intimidade, do respeito, do conhecimento, toda essa questão dos pilares da família, né? Porque a família é... Assim, se a tua família vai bem, todo o resto se ajeita. Se a tua família vai mal, todo o resto pode estar bem, você não vai estar feliz.
0: É verdade.
2: Deus nos construiu, Deus nos criou para vivermos em família. Amém. E esse é o projeto de Deus. A única coisa que o diabo não destruiu no paraíso foi a relação de Adão e Eva. Quando eles foram expulsos, eles saíram como família.
0: É verdade.
2: O resto deixaram tudo para trás, menos o ser família. E é por isso que tudo que o Satanás quer, o dito cujo, o dito fuso, né? Como já tem tantos nomes ali, então ele quer destruir a família, porque destruindo a família, ele destrói o ser humano na sua integridade.
0: É verdade, pastor. Gratidão aí por pastor estar trazendo essas mensagens tão lindas aqui para nós, né? Essas aqui são as mensagens daqui e o tema então vai ser o lado Alto Ribeirão da Varge lá, então, qual que é esse tema agora?
2: É os pilares da família. Eu não lembro agora, não lembro assim de
0: acho que é o quinto, né? Acho que é o quinto.
2: É o último, é sobre a questão do interesse mútuo, do respeito mútuo, tudo isso que faz parte da vivência familiar.
0: Gente, vale
2: vai
0: a pena,
2: ser
0: tá?
2: Bênção. Vai ser bênção. Eu diria o pessoal do Ribeirão da Varge, o pessoal quer fazer um passeio, agora tem concreto até a igreja.
0: É verdade.
2: Tudo pronto, assim, a obra está pronta, não suja mais nem o carro.
0: É verdade, está uma
2: sapato,
0: bênção.
2: Nem sapato, nada, nada, nada. E não tem poeira.
0: É verdade. E outro detalhe, o pastor não está indo lá para ele falar a igreja de confissão isso, a igreja aquilo, não.
2: Trabalho missionário.
0: Missionário,
2: projeto
0: muito legal.
2: Projeto missionário, né? Alto Ribeirão da Varge não tem bandeira, denominação. Ele tem um Senhor, Jesus Cristo.
0: Amém.
2: O Verbo que fez carne habitou entre nós. Você não precisa trocar de igreja. É, eu trago sempre palavras para dentro da realidade da família que são aconfessionais. Não estão vinculadas a uma confessionalidade, mas estão vinculadas aos princípios eternos de Deus, os alicerces que Deus quer para a vida familiar.
0: Amém. E lá só vai gente bonita, né, pastor?
2: É, com exceção do Eloy.
0: Ah, tá. Eu queria pegar ele agora. Que...
2: Mas, assim, ó, eu faço isso por quê? Porque lá na igreja a gente tem o Sapo Robert, tem um monte de coisas lá que a gente, quando tem os cultos, faz. E aí todo mundo apoia, até o sapo menos o pastor. Todo mundo é contra mim. Então aqui eu posso mudar a coisa.
0: É verdade. Ah,
2: eu tenho um convite para você.
0: Opa, manda aí.
2: Domingo, o terceiro domingo do mês, a comunidade de Itaió aqui tem sempre dois cultos. Domingo de manhã é comigo, à noite com o pastor Alencar. A minha pregação nesse domingo, ela é reflexo. Eu sempre digo assim, o coração da igreja está nas casas. É ali que tu conhece o coração das pessoas, a vida, mas a direção está no púlpito. É, ali vem a palavra para que ela, Deus possa orientar a vida das pessoas. E... eu tenho comparado, tenho visitado, tenho percebido ultimamente que as pessoas vivem muito mal. As pessoas estão rodeadas de conflitos. E o tema da pregação de domingo, de manhã, às 9 horas, é exatamente isso. É sobre conflitos não resolvem o problema, né? Brigas, confusão, não deixa ninguém feliz. E a maioria das pessoas, elas entram num conflito, elas não escutam, elas estão carregando a metralhadora para carregar ou destruir o outro, porque no conflito eu não quero que todos ganhem, eu quero ganhar. Então eu quero trabalhar a partir da visão bíblica nessa questão de que a sabedoria é não entrar em conflito. E se eles estão lá, se eles acontecem, e eles podem acontecer, que o nosso objetivo não seja apenas um ganhar, mas todos saiam ganhando. Verdade. Em especial a família.
0: Verdade, né? Você que está no Facebook, se você puder ir curtindo, vai batendo aí, dando o tete-tete ou curtindo a live ali, ó. Isso ajuda muito que o Facebook compartilhe para mais gente, né? Gratidão a todos vocês que estão aí junto com a gente também. Mas quem está mandando um alô para o senhor aqui também, que eu vi, pulou uma mensagem que eu não tinha visto, que está aqui junto com a gente aqui também. Deixa eu ver aqui. O Ivandro de São Paulo, obrigado de coração, está aí junto ouvindo a rádio. Onde é que eu vi que a mensagem sumiu de novo? Está aqui a Maria Luísa Boschetto, né? De Monte Castelo.
2: Sim, Monte Castelo. E, pelo jeito, vai sair asfalto no futuro lá para cima, daí eu vou poder visitá-los, né?
0: É verdade,
2: vai,
0: né?
2: Vai sair asfalto.
0: Mandou que a paz do Senhor, pastor Mauro Svelix. Eu estou na escuta. Que ela está lá ouvindo lá também, né?
2: Legal.
0: Bênção de Deus. Tem mais participação? Edna Spreadman, do Ribeirão do Salto. Spreadman. Paz do Senhor, eu estou na escuta. Um alô para mim aqui no, na faxina. Ela está lá na faxina ouvindo a gente também, lá do Ribeirão do Salto.
2: Salto Bar.
0: Passou a igreja luterana lá, vocês lá? A primeira casa do lado direito ela mora, depois, né, que tinha a escolinha, né? Depois da outra escolinha. Antigamente quem morava lá é um casal que sofreu um grave acidente lá e padeceu os dois antigamente naquela casa, né? Mas eu esqueci agora o apelido do...
2: Foi lá em Pouso Redondo o acidente?
0: Bem esse mesmo. Isso. Eu conversei com eles à noite, né? E à noite, de manhã cedo...
2: Eu conheço a história, né? Conheço a filha deles.
0: E aconteceu essa tragédia, né? Okay. Casal muito querido lá também, hein? E tá com a tragédia também semana passada com aquelas crianças, né, pastor? Eu passei na hora, meia hora depois, para levar o sogro lá em Rio do Sul, as crianças estavam lá estendidas ainda, meu Jesus. É doído, pastor.
2: É verdade, por isso. Vamos
0: Deus conforte a família, né?
2: Aproveitar os momentos que a gente tem, porque a gente não sabe quanto tempo de vida nós temos.
0: É verdade, né? Deus abençoe.
2: Viver bem. De uma forma abençoada, né?
0: É verdade. Tem gente que gravando um áudio pro senhor, a Arlene, né? Ela vai brigar comigo,
2: Arlene,
0: tenho certeza.
2: Querido, né? Do Alto Ribeirão da Vargem.
0: É, né? E o pastor acostumou com o Alto Ribeirão da Vargem?
2: Sim, agora tá certo. Agora já não me xingam mais. Não, esse negócio é complicado. Nomes, é tanto nome, tanto lugar, tanta tifa.
0: É, né? E ela sempre foi de um nome, daí mudaram agora para Alto Ribeirão. Ficou mais bonito também, né?
2: Legal. Quando a gente recebe o chamado de Deus e pregar o evangelho, a gente acaba amando o lugar e as pessoas onde você está, Eloy.
0: É verdade.
2: Porque sem amor você não constrói nada. A gente tem um carinho tão grande por aquela comunidade, aquelas pessoas que vêm, aquelas famílias lá do Alto Ribeirão da Vargem, muitas delas, né? Eu tenho certeza que a gente vai se rever na eternidade depois. São gente muito querida, gente simples, né? Trabalhadora, Senhor. Assim, ó. Tanto o Alto Vale quanto a IMASA, né, tem um trabalho tão legal, assim, uma preocupação humana com aquelas pessoas, as casas, né, assim, há uma preocupação, assim,
0: verdade.
2: A diferença, são pessoas cristãs, não apenas religiosas, também na empresa, é tudo perfeito? Não. Mas a intencionalidade é a bondade.
0: É verdade, sabe? Pastor.
2: Isso faz a diferença.
0: Com certeza.
2: Estão reformando aquelas casas, está tudo tão bonito lá.
0: É verdade,
2: lá.
0: Né?
2: Muito legal.
0: Ele sabe valorizar o funcionário que valoriza a empresa, sim, ali, sim, né? Isso que é bacana, sim. Né? Olha só, a Arlene mandou para o senhor aqui, ó.
6: Bom dia, paz do Senhor, a todos os ouvintes, vocês na rádio, pastor Mauro. O senhor é uma benção, mas o Eloy... É como o senhor fala, né? Só Jesus, né?
2: Só Jesus na causa.
6: Ah, meu pai amado, que esse me incomoda, tá? Então, não faz mal me chamar de Arlete. Eu já comentei que meu nome era para ser Arlete, mas meu pai, no momento, no cartório esqueceu e colocou Arlene.
2: Mas a gente adora brincar.
6: Mas tá tudo certo, né?
2: Oi, dona.
6: Um abençoado dia para todos, um programa abençoado, iluminado.
2: Sim.
6: Por Deus.
2: Isso.
6: E Deus nos abençoe mais, né? Deus nos abençoe mais nesse dia que se chama hoje, mais um dia de vida. Só gratidão, gratidão, gratidão a Deus.
2: Amém.
6: Mudamos de casa, né, no sábado. Como lá o senhor sabe, né, pastor, que era muita escadaria, a gente optou para pegar uma outra casa sem escadaria.
2: Que legal.
6: Né? Porque a gente já está aí com uma certa idade. O Pedro está com um pouco de tontura, e então a gente mudou, mas está bom, né? Então a gente está ajeitando as coisas, Eloy. Ó, oh, Eloy, a gente está ajeitando as coisas, tá? Eu e o Pedro. Se os velhos já, né, já não estão mais com aquela força toda, tem que ir devagar para arrumar tudo a mudança, beleza? Abraço a todos e fiquem com Deus.
2: Amém, amém, irmã Arlene. Assim, a gente só brinca com quem a gente ama.
0: É verdade.
2: Senão, e com quem a gente sente essa liberdade e uma brincadeira que nunca expõe a outra pessoa. Quando a gente brinca, é que o carinho que a gente tem pela senhora ou pela senhora e seu esposo é muito grande. Aí o Eloy fez aquela besteira de chamá-la de Arlete uma vez.
0: Opa, epa, epa.
2: Ele deixou picando, eu chutei a bola e fiz um gol.
0: É, eu tenho gravado quem chamou de Arlete pela primeira vez.
2: Legal. Arlete, irmã Arlete. Irmã Arlete, Arlene, opa, agora tu vendo? Irmã Arlene, Deus abençoe a senhora na casa nova, seu esposo, que vocês sejam muito felizes, né? Porque a felicidade, ela é uma escolha, e é uma escolha de andar com Jesus, né?
0: Uhum.
2: Amém.
0: Um abraço pro Rodrigo, pra Isolde, estão ouvindo aqui em Taió também, né? Gratidão. O Paulo de Concórdia ouvindo também, e a Ciliane, a esposa dele, ouvindo lá no hospital, lá em Concórdia, ouvindo o senhor também, né? O senhor que aqui é capelão no hospital também, gratidão, né, pastor?
2: Uhum.
0: Deus abençoe. A Lídia em José Boitê, junto com a gente, ouvindo também, gratidão, tá? Mandando alô aqui para nós aqui também, Deus abençoe. Fica à vontade, pastor, eu sei que teu horário é cumprido.
2: Sim, né? sim, bastante, bastante coisas. Uhum. Assim, ó, hoje provavelmente eu não vou terminar essa palavra hoje, eu vou dividi-la em duas partes. Hoje e na semana que vem. Para segurar a audiência, né, Eloy? Assim tu garante a tua audiência e aí bota comida na mesa, né, Eloy?
0: É verdade.
2: Isso, né? Nada disso. Mas é... Eu acho que a gente deve ter sempre paciência e não atropelar as coisas. E como hoje eu quero trabalhar uma questão fundamental na nossa vida, que é exatamente a fé, e... Eu tenho alguns pensamentos que eu quero compartilhar com vocês, alguns princípios, e eu não quero atropelar, e por isso eu creio que a gente vai começar hoje e terminar na semana que vem. Mas eu quero deixar para vocês algumas atitudes que fortalecem a nossa fé, segundo o que diz a palavra de Deus. Não o que eu sinto, porque a minha fé, a tua fé, meu irmão, minha irmã, ela não pode estar alicerçada nos nossos sentimentos. Ela precisa estar alicerçada naquilo que Deus disse. E quando a nossa fé está alicerçada naquilo que Deus disse, então ela é uma fé que se torna inabalável, é uma fé que nos ajuda a atravessar o vale da sombra da morte, que nos ajuda a perpassar todos esses momentos difíceis que a gente tem em projeção futura. Como é agora o caso desse Super El Niño? Então, o meu desejo, a minha oração, meu irmão e minha irmã, é que você não tenha a tua fé alicerçada apenas naquilo que o pastor disse. Nas coisas. Porque muitas vezes a gente... Ah, vamos dizer assim, teve uma vez uma pessoa que me disse, pastor, no culto não foi feito o credo apostólico, esse culto não valeu. Espera aí, gente. Como não valeu? Se a palavra de Deus foi anunciada, ela não depende de um momento litúrgico, mas ela depende da presença de Deus. E é isso que eu quero deixar para vocês, eu quero começar hoje, então, dizer isso, que a fé, ela ocupa um lugar central na vida cristã. E ao longo das Escrituras, a fé é apresentada como confiança em Deus. Nós acreditamos mais nos prognosticadores, nas projeções meteorológicas do que em Deus. A fé, ela está alicerçada numa dependência da sua palavra e perseverança, mesmo em meio às dificuldades. No entanto, a própria Bíblia mostra que a fé não é apenas uma ideia abstrata, ou um sentimento espiritual. Ela também se desenvolve por meio de atitudes práticas que fortalecem o relacionamento com Deus. Por isso que a fé sem obras é morta, como já dizia Tiago. A fé precisa ser provada. E qual é o fedômetro? Assim como tem o termômetro, que mede a nossa temperatura, tem o fedômetro, né, que mede a fé. É, são as nossas obras, as nossas atitudes, aquilo que a fé produz de concreto a partir e através da nossa vida. Diversos textos bíblicos, eles indicam comportamentos e práticas que ajudam o cristão a crescer espiritualmente. E essas atitudes, elas aparecem tanto no Antigo quanto no Novo Testamento. E elas mostram como a fé pode ser cultivada no nosso cotidiano. Como a fé, de fato, me ajuda a transportar montes. Como ela me ajuda a viver agora nesse tempo onde nós estamos sendo levados por uma enxurrada de pensamentos assustadores e negativistas quanto esse super El Niño que nós temos diante de nós. Ao observar essas orientações, é possível entender que a fé, ela é fortalecida por meio da busca constante por Deus, da prática da palavra e de uma vida alinhada com os princípios bíblicos. Portanto, para crescer, nós precisamos fazer algumas coisas. E a primeira, meu irmão e minha irmã, é como a fé está alicerçada naquilo que Deus disse, então nós precisamos ouvir e estudar a palavra de Deus. A Bíblia, para nós cristãos, nossa única regra de fé, sola escritura era um dos princípios da reforma e dos reformadores. Então, a Bíblia ensina que a fé está diretamente ligada ao contato com a palavra de Deus. Ao ouvir, ler e estudar a Escritura, o cristão passa a conhecer melhor a vontade de Deus e as suas promessas. E os dois versículos que eu quero deixar para vocês, para que você leve a sério aquilo que eu estou dizendo, é Romanos 10, 17. Anote ali. A fé vem pelo ouvir e o ouvir pela palavra de Cristo. A fé vem pelo ouvir. Você tem prazer em ouvir a palavra de Deus? Você está alicerçando a tua fé em experiências? Experiências são importantes, elas mostram o agir de Deus na nossa vida, mas a nossa fé não pode estar alicerçada na experiência. Eu lembro de um relato do pastor Alcides Hughes, um homem que até os 99 anos pregou a palavra de Deus, um missionário fantástico. No devocional Amor Sem Fronteiras, ele conta a história de um homem que era extremamente pecador. E ele se converteu, ou ele foi convertido pelo agir do Espírito Santo. E na sua conversão, ele passou por uma experiência de ficar horas e horas chorando. E esse homem, ele se tornou pregador. E ele levava as pessoas à conversão. Vocês sabem qual era o critério que esse homem tinha para que ele pudesse dar o aval se essa conversão era genuína ou não? Alguém poderia chutar? Que as pessoas passassem horas chorando após a sua conversão. Quem não chorasse horas depois da conversão, a conversão não era reconhecida como sincera. Como hoje muitas pessoas, se você não tem o dom de línguas, você não tem o batismo do Espírito Santo. Verdade. O que é isso, Eloy? O que é isso, amado ouvinte? É você alicerçar a tua fé na tua experiência. Eu posso ter uma experiência totalmente diferente com Deus, Eloy. Mas essa é a minha experiência. E isso não anula o princípio de que a fé vem pelo ouvir e ouvir pela palavra de Cristo. E o segundo versículo que eu quero deixar para vocês, ele está em 2 Timóteo 3,16. Toda a Escritura é inspirada por Deus e útil para o ensino. Toda a Escritura é inspirada por Deus e útil para o ensino. E então, o meu desejo e a minha oração é que você alicerce a sua fé na palavra de Deus. Faça como os irmãos de Bereia, que iam ao culto, ouviam a pregação do apóstolo Paulo e examinavam as escrituras para ver se aquilo que o apóstolo Paulo pregava era o que estava de acordo. E então sim, eles aceitavam como verdade. Eu me lembro aqui, Eloy, de um episódio, eu não vou dizer o lugar, onde um pastor, durante o culto, ele diz para a igreja: irmã, Deus me revelou agora que a senhora deixe o seu marido e case com esse aqui, com esse outro homem. E a mulher escutou. E ela foi. E casou com esse homem. Largou o marido e se juntou com outro. Isso é fato. Isso é fato, Eloy. Isso não é de Deus.
0: Não.
2: Porque Deus uniu, não separe o homem. E o pastor deveria estar pregando a união matrimonial.
0: É verdade.
2: E aquela pobre mulher, ela se deixou levar pelo pastor. Pobre mulher. E não pela palavra. Se nós queremos ter a certeza de que nossa fé é uma fé que nos leva para os braços do Pai, ela precisa estar alicerçada na palavra. E essa palavra vai produzir experiências na nossa vida. Mas essas experiências são a sobremesa do almoço de domingo na casa do Pai. A nossa fé não pode estar baseada nela.
0: É verdade.
2: Segunda coisa que nós precisamos levar em conta, se nós queremos levar a sério a nossa fé, ter uma fé viva, atuante. Eles podiam fechar essa porta ali, está entrando um vento. Está entrando um vento muito forte aqui, frio, tu não está sentindo. Pode fechar a porta que está entrando um vento aqui, meus pés estão gelando e eu não vou conseguir falar. Não precisa, só o vento. Obrigado, tá? A segunda coisa é que, bom, isso a gente está fazendo ao vivo, né?
7: É verdade.
2: Isso.
7: Passando voando lá atrás de ti, lá.
2: Sim. A segunda coisa para que a gente tenha uma fé viva e atuante é praticar a oração. Praticar a oração. A oração é uma forma de comunhão com Deus. E ela aparece frequentemente nas Escrituras como parte da vida espiritual. Por meio da oração, o cristão apresenta suas necessidades. Ele expressa gratidão. Ele busca a direção. Enfim, ele derrama o seu coração diante de Deus. Foi isso que Ana fez lá no templo. Lembra quando ela foi lá e derramou o coração diante de Deus, pedindo para que Deus desse ela um filho. E se Deus desse, ela devolveria ele para o trabalho, né? E assim foi. Foram tantos episódios, tantos momentos, né, onde, de fato, nós buscamos. Quantas vezes a gente vê Jesus buscando o Pai em oração? Né? Então, e dos versículos bíblicos que eu quero deixar para você, para que você não desanime na tua vida de oração, é 1 Tessalonicenses 5,17. O apóstolo Paulo diz: orai sem cessar. Quando eu venho para cá na rádio, né, eu dá uns 6, 7 minutos de carro. Eu estou sozinho, eu e Deus, em oração. Eu venho orando, conversando com Deus, dizendo: Deus, Tu conheces o meu coração, Tu sabes os meus desejos, Tu sabes também o que eu vou falar na rádio. Sabe, é tão gostoso você dirigindo e orando. E olhando para o velocímetro, claro. Porque se a oração empolga, o pé aperta, né? Então... Mas os lugares, o espaço onde eu mais oro é quando eu estou dirigindo o carro. Porque ali eu estou em sintonia, sozinho com Deus, escutando às vezes um louvor e falando com Deus. E o que, que eu estou fazendo com isso, Eloy? Eu estou fortalecendo a minha fé. Eu estou fortalecendo a minha fé. Eu estou alicerçando a minha fé na certeza de que tem um Deus que está me escutando, Eloy. Ele está escutando você, amado ouvinte, nesse momento. Talvez aquilo que você está pensando agora, em oração silenciosa, ele está ouvindo. E acredite, ele já está providenciando, está mandando, já está passando um e-mail, ou não, um WhatsApp para os anjos, né?
0: No grupo dos anjos lá,
2: né? Isso, está mandando um WhatsApp para os anjos, para eles cumprirem essa tua oração.
0: Glória a Deus.
2: Orar sem cessar, a nossa vida toda devia ser uma vida de oração. E Tiago 5,16, ele diz, a oração de um justo é poderosa e eficaz. Porque a oração de um justo, ela... Orar sem cessar, a nossa vida toda devia ser uma vida de oração. E Tiago 5,16, ele diz, a oração de um justo

0: Nós precisamos orar. Porque a oração, ela fortalece a nossa fé. Nós deveríamos, na nossa oração, ter um momento de adoração onde nós chegamos diante de Deus e deveria ser o primeiro passo. Deus, eu estou diante de Ti porque Tu és incrível. Tu és maravilhoso, Tu és o único. Tu és excelso, Rei dos Reis, Senhor dos Senhores. E quando eu tenho essa, quando eu fortaleço essa sensação, esse sentimento de Deus, eu começo a enxergar Deus diferente. A prática regular da oração, ela fortalece a confiança em Deus e desenvolve uma dependência espiritual. Como tem cristão que só ora no aperto, quando está com a corda no pescoço? Deus vai atender a nossa oração também nessa hora. Mas como é triste um pai quando o filho só vem para pedir. Nós deveríamos ter prazer em estar do lado do nosso Pai, do nosso Deus, buscá-lo em oração, dizer que o amamos e que nós queremos estar com Ele todos os dias da nossa vida. Então, busque a Deus em oração, porque ao buscar a Deus em oração, você vai estar fortalecendo a tua fé. Diga o que te atormenta agora. Está preocupado com enchente, o ninho, com casamento, filho, trabalho? Coloque isso diante de Deus. Derrame o seu coração, como Ana fez. E na próxima vez, no outro ano, quando Ana foi para o templo, ela já tinha um filho nos braços. Amém?
1: Amém.
0: Terceira atitude que nós deveríamos ter para fortalecer a nossa fé: confiar em Deus em meio às dificuldades. Nós não vamos ter uma Disneylândia nesse mundo, nem um conto de Romeu e Julieta. A fé é frequentemente testada em momentos de dificuldades. A Bíblia ensina que confiar em Deus nessa situação contribui para o amadurecimento espiritual. Eu sempre digo, quando você sai de viagem com o carro, com o tanque cheio, você não repara o posto de gasolina. Mas quando o tanque começa a baixar, ficar um quarto, tu já começa a pensar num tanque, num posto de gasolina.
1: É verdade.
0: A fé é provada, não na bonança, mas na dificuldade, na provação.
1: Forte. Essa é forte.
0: E os versículos bíblicos que eu quero deixar para você é Provérbios 3, 5. Confia no Senhor de todo o teu coração. Confia no Senhor de todo o teu coração. É difícil confiar em Deus na dificuldade. Não é fácil. Não importa a tua caminhada e intimidade com Deus. Sempre vai haver um momento onde você vai vacilar. E é nesses momentos que a fé entra em ação. E Romanos 8, 28 diz: sabemos que todas as coisas cooperam para o bem daqueles que amam a Deus. Eu muitas vezes não entendia porque Deus permitia que algumas coisas acontecessem na minha vida. Mas hoje eu sei, eu não seria a mesma pessoa se não tivesse passado por isso. Foi ali que minha fé é provada. Eu muitas vezes tive momentos de que se eu não tivesse a fé em Cristo, eu não estaria mais aqui, Eloy.
1: É verdade, pastor.
0: Não estaria mais aqui. Mas naquele momento, naqueles momentos, eu olhava primeiro para o testemunho que meu pai deixou como um homem de fé. Porque se eu aprendi a amar a Deus, foi com meu pai. Adalberto Verne, um homem que há 23 anos foi chamado para a eternidade. E um pouco antes de morrer, quando eu orei com ele, eu disse: Pai, né, ou aqui ou na eternidade nós vamos nos rever. E nós vamos nos ver na eternidade. Foram os momentos difíceis que me ensinaram a amar a Deus, a buscar a Deus.

0: É ali que minha fé é fortalecida. Ela é provada. Atua, meu irmão e minha irmã. Se hoje eu prego com paixão, com intrepidez, sem medo, não é porque eu sou bom. Não é porque eu desenvolvi técnicas de neurolinguística, mas porque a minha fé se aperfeiçoou e me ajudou a transportar as dificuldades, passar por elas, o transpor elas e enxergar os projetos de Deus. Deus usou as dificuldades na minha vida para fortalecer a minha fé, a minha dependência dele e a da minha esposa também. E com ele nós somos mais que vencedores.
1: Aleluia.
0: Então, meu irmão e minha irmã, essa confiança em Deus, ela não ignora os problemas, mas reconhece que Deus continua atuando, mesmo diante das circunstâncias e momentos mais difíceis. E é isso que eu quero deixar para vocês hoje. A nossa fé, ela é fortalecida quando nós ouvimos e estudamos a palavra de Deus. A nossa fé é fortalecida quando nós levamos uma vida em constante oração. E a nossa fé é fortalecida quando nós confiamos em Deus em meio às dificuldades. O meu desejo e a minha oração é que Deus tenha tocado você. Que essa palavra ajude você a ter esse desejo de conhecer mais Deus. E assim a sua fé ser fortalecida. E você poder passar por essa vida, sabendo que não está sozinho. Sabendo que quando você for tomado pelo medo, alguém vai dizer: não tenha medo. E aí depois ele vai dizer a segunda frase: porque eu estou contigo. Deus abençoe você, meu irmão e minha irmã. Na quarta-feira que vem, a gente continua. Glória a Deus por isso. Amém.
1: Glória a Deus. Linda mensagem, pastor. Gratidão por esse teu tempo tão precioso e vir aqui junto com a gente aqui também, né?
0: Tô gelado. Né? Próximo, se eu botar minha mão agora em ti, tu vai congelar, tu vai virar uma estátua de gelo.
1: Estátua de gelo, é. Pastor, quem tá junto com a gente é o Paulo, de Concórdia. Olá, ele falando Paulo. Aqui, ele teve aqui um grande livramento no dia de hoje, onde quebrou um molejo dianteiro e soltou a barra de direção no seu caminhão. Então, olha o livramento. Deus guardou, né?
0: Amém,
1: Deus guardou.
0: Irmão. Só. Obrigado por compartilhar.
1: Olha a roda,
0: Deus é fiel.
1: Olha a roda dianteira aqui, frouxa, ali, ó. Carregado de frango, olha só.
0: Aham.
1: Ali, barulho da roda.
0: Tá louco.
1: Só a misericórdia de Deus, né?
0: Deus, conseguiu ter, né? Milagres, nós acreditamos em milagres.
1: É verdade, né? Ele está aqui agradecendo, dando glória a Deus. Ele mandou para a gente assim, ó, enquanto os outros não mandam mensagem, gratidão pela tua mensagem aqui. Ele mandou assim para a gente: Tiago 11, fatiza a nossa fé. Glória a Deus.
0: Amém.
1: Bênção de Deus, né? E aqui no Facebook, aqui as pessoas também acompanhando. Gratidão a todos. Peço para vocês abaixar o aplicativo da rádio para ouvir aqui também. Todos os dias, 10 horas, tem mensagem aqui do pastor também, 10 horas em ponto. Tem a mensagem aqui também na Rádio Dourado do Vale. Tem hora que o ponto fica um pouco mais longe.
0: Né, fica pastor? Um ponto e vírgula.
1: Um ponto e vírgula, né? Gratidão. Né? Vou ver aqui ninguém não comentando. Se tiver comentários, eu envio para o senhor aqui também. Eu sei do teu tempo, mas está tranquilo, por
0: exemplo. Tranquilo. Jeito. Tudo certo. Uhum. Deus abençoe a vocês, ouvintes da Rádio Adorai, do Facebook. É sempre um privilégio. E eu diria assim, ó, não estranhe nossa alegria. Porque essa alegria foi forjada com muitas lágrimas,
1: aleluia,
0: com muitas dores, muito sofrimento. Mas ela não está alicerçada no que nós sentimos, mas naquilo que Deus fez, faz que vai fazer na nossa vida.
1: Amém.
0: Porque a alegria do Senhor, a nossa força é. Amém.
1: Amém. A Arlene mandou assim: amamos todos vocês. Então, senão que ela gosta de mim também.
0: Ah, tu também, Eloy. Que legal, que legal. Eu também. Muito bom.
1: Obrigado, né, pastor?
0: O cara deve nos deixar muito doido.
1: O pessoal que acompanha esses vídeos depois não se acredita, né?
0: Não.
1: Mas quem tem Deus no coração tem essa alegria permanente, né, sim, pastor?
0: Mas
1: mesmo
0: a gente
1: pode, da tristeza...
0: tu sabe que nosso perfil incomoda muita gente.
1: E como, né?
0: Gente que não é feliz não suporta gente feliz.
1: É verdade, é verdade.
0: Por isso não suportaram Jesus, né?
1: Uhum, bem
0: e
1: certo.
0: Se não suportaram ele, imagina nós.
1: É verdade, né?
0: Nós, somos nós.
1: É verdade. Tem um áudio chegando aqui junto também aqui. Já chegando comentários aqui sobre tua mensagem.
0: Pode abrir, Tawane.
1: É, dá um delay, né? Dá um tempo no delay, um atraso da mensagem até chegar lá. No Facebook não tem ninguém comentando? Não. Então, gratidão a todos. No Facebook já está chegando aqui as mensagens aqui também no WhatsApp da rádio. Telefone da rádio, 479-8441-6656, 479-8441-6656. Todo mundo quietinho hoje. Eu vi gente gravando áudio, não chegou?
0: Não, tem problema.
1: Internet que
0: vamos lá. Eloy, amém? Preciso ir.
1: Tá certo,
0: Deus,
1: pastor.
0: Deus abençoe a todos, tá
1: obrigado
0: bom?
1: Obrigado a todos do Facebook. Até valeu. Na próxima. Tchau, até. Tchau. Valeu.
0: Cara, mas veio um frio aí pra dentro.
1: É, né? Virou o vento, né? É. E minha esposa tem mania de deixar a casa toda aberta. Sim. Por causa da... É perigoso, né? Mas obrigado, pastor. Vou soltar um louvor aqui pro pessoal aqui. Vou dar aquele abraço quebra-costela no pastor. Chegou o áudio agora pra ti, pastor. Olha lá. A internet, eu acho que tá lento. Aqui, ó. Aqui, ó.
2: Glória a Deus. Que palavras maravilhosas, pastor Mauro. Seja bem-vindo. Que Deus abençoe a sua vida. E continue sempre sendo este homem de Deus, trazendo palavras vivas da parte do Senhor para nossas vidas. A fé é a força que nos reconstrói a cada dia. Nos leva para a presença do Senhor a cada dia. Palavras maravilhosas e abençoadas que edificam os nossos lares. Glória a Deus pela sua vida. Deus abençoe imensamente a sua vida, a sua família, em nome do Senhor Jesus. E a Rádio Adorai também. Estou quietinha ouvindo a palavra aqui, fazendo meu trabalho, meus artesanatos aqui, ligadinha na rádio. Glória a Deus.
0: Amém, irmã. Deus abençoe a senhora.
1: Amém. Tem mais mensagem aqui também. Chegando aqui já a Eunice. A Eunice está aqui junto com a gente também, irmã Eunice de Santa Terezinha. Amém por esta palavra tão sábias. Mandaram para o senhor aqui também, né? Uhum. Que benção. Valeu, família. Bora botar um louvor aqui. Obrigado de coração, pastor Mauro, novamente. Bora lá, família.
0: Tchau para vocês. Fazendo mais.

0: Bênção de Deus, família Doraya Tuvale, estamos aqui ao vivo aqui novamente, para honra e glória de Deus. Gratidão, né? Ficou alguns louvores para trás que a gente não tocou antes. Vou tentar achar todos aqui, mas não sei se vamos conseguir. Irmã Sartotti, bom dia.
1: A paz do Senhor, meus queridos irmãos da Rádio Adorai, Alto Vale. Eu quero também parabenizar o diácono irmão João Batista, que hoje está de aniversário. Que o Senhor te abençoe, que seja muito feliz e abençoado junto com essa esposa maravilhosa que trouxe essas palavras que todo homem gosta de ouvir. Não todo homem, só as mulheres também gostam de ouvir palavras lindas, né? Então, eu quero desejar as boas-vindas também para o pastor Mauros e dizer para ele que a feijoada estava uma delícia. Foi muito boa. Muito boa mesmo. Deus abençoe. E continue lhes usando para a obra do Senhor. Um grande abraço. Até depois a chegada dele. E vamos ouvi-lo para ver o que ele tem de maravilhas para nos ensinar nesta manhã. Amém?
0: Amém. Bênção de Deus. Irmã Sartotti, por que tu não falou que a mensagem era do pastor também, irmã? Não tinha visto, tá? Me perdoe, tá bom, irmã? Deus abençoe grandemente a tua vida, tá aí junto com a gente aí também, né? Mas eu já estou enviando esse teu áudio aqui diretamente pro pastor Mauros Velik aqui também. Deixa eu achar onde que tá ela. Vamos enviar pro pastor Mauros Verlin, Calimão Cruz, né? Muito obrigado a todos que sempre estão aqui junto com a gente aqui na Rádio Doraya Tuvale também, né? Grande dia, um livramento maravilhoso aí com o irmão Paulo, graças a Deus, né, que essa barra de direção não caiu no lugar errado, né, nem com ele, nem com outro motorista que já estava trabalhando com esse caminhão também, que ela não frouxa de uma hora para outra, né, já viu mais tempo, né. Deus abençoe grandemente, em nome de Jesus, amém. Tem mais participação, tem pedido louvor que eu vi o Ivandro, de São Paulo também aqui com a gente. Onde que ele está aqui mandando mensagem? Tinha visto ele aqui. Glória a Deus. Obrigado, Jesus. Pastor Lindolfo hoje não mandou mensagem ainda, né, pastor Lindolfo? Também está cansado, está na correria, na mudança lá também, né? Bom dia, paz do Senhor Jesus. Gostaria de ouvir o louvor Tudo Perda que oferecer para toda a minha família. Já toco Ivandro. Deus abençoe grandemente. Maria Luísa pedindo louvor, que já foi esses aqui também. Voar nas asas do Espírito. Esse não tocou ainda. Então vamos deixar esse louvor aqui rapidinho aqui também. Voar nas asas do Espírito. Obrigado aí a todos que estão aqui junto com a gente aí também, né? Voar nas asas do Espírito com Sofia Cardoso.

0: Essa sua verdade pra ele,
1: aplauda. Muito bem, mais um louvor lindo aqui. Esse aqui é pedido do Evandro. Nós estamos aqui com saudade do Nuon na Cor, né? Tá aqui até o Paulo, o Diácono Paulo botou: cadê o homem da hora? Tá onde? Servo de Deus, né? Tá, ele falou que ia ter que resolver uns negócios ontem com a esposa, que não ia poder participar, mas hoje também não tá. Já mandei pra ele aqui, né? Aqui, ó. Então, que eu ao vivo mandando um abraço especial para Nacor Serapião, falando que o povo tá com saudade dele aqui. Cadê o homem da hora? O irmão Paulo lá de Concórdia pedindo cadê ele, né? Cadê o servo de Deus? Ele botou aqui: Deus abençoe. Irmão Nacor, irmã Fátima. É como ele trabalha à noite, né, gente? Muitas vezes ele não consegue. Muitas vezes ele não consegue estar aqui junto com a gente, né? 11 horas 37 minutos. Bora mudar um pouco aqui o ritmo desses louvores. Bora aqui botar aqui, ó, um sertanejo daquele que você gosta, daquele tipo que você ama de ouvir aqui também. A ovelha e o gato, os cordeiros. A ovelha, o gato e o cordeiro. Essa eu nunca tinha ouvido. Vamos ouvir?
2: Pois é.
1: Essa vai para aniversariante, povo do Nordeste. Parabéns, João Batista. 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

Belíssimo louvor, Andréia Fontes, batismo no ônibus. Lindo louvor aí pra você também, né? E olha outro louvor aí pros jovens aí que pensam em casar também, né? Ovelha não é gato e gato não é ovelha. Benção aí, né? Benção de Deus. Benção, família. Bora junto com a gente. Alto da Colina, Parada Firme Jesus, quem pede? Maria Luísa Boschetto. E eu já boto esse louvor aqui já também. Orlei, junto com a gente. Deus abençoe a todos vocês. Amém. Obrigado de coração. Glória a Deus, né? Como é que tá o tempo aí, Maria Luísa? Aqui pra nós tá... Parece que começou a chover de novo. Aqui tá que não consegue ver nem 5 km de distância. Uma neblina escura, parece nuvem, né? Mas, enfim, bora lá, família. Vem junto com a gente. Essa é a sua rádio, Rádio Adorai Alto. Vale! Gratidão a todos. Gratidão a todos que estão aqui junto com a gente aí, mandando aquele alô, né? Saudade do pessoal de Pouso Redondo, saudade do Monacor, pessoal aí das Malharias, pessoal de Vitor Meirelles hoje, minha nossa, deixaram nós na mão, né? Perdoa se algo tá errado aí, família. A gente fica até sem jeito aí.

0: Vamos interferir nesse louvor aqui que tá vindo trovada, família. Bastante vento e chuva chegando aí nesse momento aqui agora. Irma Sartotti, primeiro Maria Luísa, aqui, ó, vamos lá.
1: Pastor, aqui também tá uma neblina, não enxerga nem a casa dos vizinhos. Tá fechado de neblina, tá feio o tempo, tem que tomar cuidado nas estradas.
0: É, não tá fácil, né, pra ninguém, né? Olha só, chuva bem forte aqui agora, nesse instante aqui, né? O amor que vê o que precisa. É, quando dá chuva forte assim, parece goteira do nada. Então, qualquer coisa, eu saio na corrida pra tampar tudo aqui, né? Vamos ver aí, Irma Sartotti. Irma Sartotti, tu viu que eu mandei pra ti o louvor que você pediu? É aquele ali mesmo, louvor, letra. Irma.
2: Ei, pessoal, paz do Senhor mais uma vez. Eu ainda quero trazer um versículo que se encontra em Josué, capítulo 14, versos 15. Eu e a minha família serviremos ao Senhor, aleluia. Josué fez os israelitas lembrarem-se do que Deus tinha feito por eles. Desde que saíram da escravidão no Egito, guiou-os através do deserto, ajudou-os nas batalhas, conquistaram a terra prometida e cada tribo recebeu a sua porção. Eram bênçãos que tinham recebido. Então Josué chama-os a serem fiéis somente a Deus. Nenhum outro Deus deveria estar presente. Meio termo não seria aceito. Ou serviriam aos deuses estranhos, ou ao Deus vivo e verdadeiro. Embora estivessem afastados, Josué em nenhum momento diz que deixaram de ser o povo de Deus, e como tal deveriam renovar o pacto e adorar somente a ele. Joguem fora os deuses estrangeiros e voltem de coração para o Deus que esteve com vocês e os ajudou na caminhada até esta terra. E se não quiserem voltar para Deus, escolham a quem vão servir, pois não podem servir a dois senhores. A decisão seria do povo. Josué não poderia decidir por eles. Depois de fazer um teste com o povo, para saber se eles estavam mesmo dispostos a serem fiéis somente ao Senhor, Josué aceita a sua resposta positiva. Deus ainda continua chamando o povo a ser fiel somente a ele. Em nossos dias, há centenas de deuses. Tudo o que quer ocupar o centro da nossa vida em lugar do Deus verdadeiro. Se há algum deles em sua vida, Deus está chamando você a jogá-lo fora. Nem a família, os amigos ou a igreja poderão fazer isso. Somente você pode tomar a decisão de ser fiel a Deus, andar nos seus caminhos e obedecer-lhe. A escolha é sua e de mais ninguém. Esses deuses que muitas vezes tomam conta da vida do cristão, atrapalham o seu crescimento espiritual e o fazem seguir por caminhos que não trazem nenhum contentamento. Ajude a sua família. Seja corajoso e diga: eu e a minha casa serviremos ao Senhor, o nosso Deus. Ele obedeceremos. Temam o Senhor e sirvam-no com integridade e fidelidade. Louvado seja Deus. Um grande abraço a todos os ouvintes desta manhã da Rádio Adorai. Um abraço ao radialista Eloy e a sua família. E Deus continue nos abençoando. Hoje à tarde temos o grupo sênior na sede da Assembleia de Deus. Quem quiser e puder, participar conosco, não importa a idade, está convidado. Um grande
0: Amém.
2: abraço e Deus vos abençoe.
0: Muito obrigado, Irma Sartotti. Deus abençoe também. Obrigado por essa palavra. José Martins de Canela, Rio Grande do Sul, junto com a gente aí também. Irmã Eunice, verdade, cadê esse povo, né? A irmã Jessi que falou que a rádio não está pegando lá no telefone dela. Provavelmente internet, né? Um abraço, pessoal do Pouso Redondo. Maria Luiz Bosqueto aqui, ainda não está chovendo. Aqui está chovendo forte, parou o vento. Tá chovendo bem forte, né? Aí apareceu uma aqui, a Sônia Regina de Montenegro, Rondônia.
3: Senhor irmão Eloy, como vai? Tudo bem? Manda um pouco dessa chuva para cá, que tá um calor, um solão quente que tá derretendo tudo. Estamos juntos nessa, estamos no louvor. Tô assistindo aqui os louvor. Que Deus te abençoe a tua vida, a tua casa. Que Deus abençoe todo mundo desse grupo, dessa rádio. Que a paz seja com vocês. Que Deus venha abençoar cada um de nós. Vive com o pastor aí. Fala para ele que eu gostei de ver ele, ó. Lindo, maravilhoso, homem de Deus abençoado. Como você, Eloy. Foi um prazer muito grande assistir essa live. Só que o tempo tava muito ruim. E tava chiando demais, tava ruim. Mas eu salvei a live.
0: Muito obrigado, Sônia Regina. Deus abençoe grandemente, né? Gratidão, gratidão em nome de Jesus, que está aí participando junto com a gente aí também. Pelo menos uma participou, né? Se você lembra de alguém que ouvia a rádio e não está ouvindo, por favor, peça para ela voltar a ouvir para não deixar nós sozinhos. Temos que crescer e não diminuir, né, família? Perdão aí se algo a gente fez errado, né? Como a rádio não estava ao vivo segunda-feira, muita gente fica triste, mas não é culpa da gente, né? Gratidão, família. Em nome de Jesus, ótimo almoço. Que Deus abençoe, guarde livre todo mal. E, se Deus permitir, amanhã estamos de volta aqui às 8 horas da manhã. Amém? Deus abençoe, ótima tarde. Lembrando que hoje ainda temos curso. Tem mais 29 dias de curso. Às 8 horas em diante, eu e minha esposa para melhorar ainda mais aqui a rádio, tá, família? Preciso da ajuda de vocês para ajudar a compartilhar a rádio para ela crescer, tá? Boca a boca a gente vai longe, né? Que famoso propaganda boca a boca ajuda um monte. Ainda mais você que tem grupos de WhatsApp, se você compartilhar, que Deus abençoe grandemente se você fizer isso também, amém? Deus abençoe. Valeu, família. Tchau, tchau, Pai do Senhor Jesus. Obrigado. Perdoe as falhas. Que Deus abençoe.
4: Agora de hoje, com a minha apresentação, locutora Patrícia. E a seleção brasileira vive um vazio total de perspectiva e precisa recuperar o próprio DNA futebolístico, disse Arnaldo Ribeiro no posse de bola do canal UOL. O comentarista apontou um distanciamento entre time e torcida. Walter Casagrande foi na mesma linha e disse que o problema não se resume à bola ou convocação. Para ele, falta uma conexão básica com o universo real antes mesmo de qualquer resgate de identidade em campo.
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6: Meio-dia e 4 minutos.
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4: E a possibilidade de a FIFA ampliar a Copa do Mundo para 64 seleções dividiu opiniões no posse de bola do canal UOL, com argumentos sobre formato, logística e impacto nas eliminatórias. No debate, os comentaristas discutiram a ideia como uma saída para o problema dos terceiros colocados.
6: Meio-dia. E 5 minutos.
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8: Olá, eu sou a Tati Chagas e esse é o nosso Alimente-se Bem de hoje. Vamos a mais uma dica. Prefira alimentos naturais. Siga uma alimentação o mais natural possível e tente fugir de refeições com muitos produtos industrializados. Se comer um macarrão industrializado, faça você mesmo um molho caseiro. Se quiser tomar um suco de frutas, tente tomar o natural, pois os alimentos industrializados contêm muitas substâncias como corantes e conservantes, que possuem altas quantidades de sódio e podem, em longo prazo, causar hipertensão e sobrecarregar os rins.
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4: Olá, chegando para você o nosso Esporte Agora de hoje com a minha apresentação, locutora Patrícia. E a seleção brasileira vive um vazio total de perspectiva e precisa recuperar o próprio DNA futebolístico, disse Arnaldo Ribeiro no posse de bola do canal UOL. O comentarista apontou um distanciamento entre time e torcida. Walter Casagrande foi na mesma linha e disse que o problema não se resume à bola ou convocação. Para ele, falta uma conexão básica com o universo real antes mesmo de qualquer resgate de identidade em campo.
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6: Meio-dia e 7 minutos.
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4: E a possibilidade de a FIFA ampliar a Copa do Mundo para 64 seleções dividiu opiniões no posse de bola do canal UOL, com argumentos sobre formato, logística e impacto nas eliminatórias. No debate, os comentaristas discutiram a ideia como uma saída para o problema dos terceiros colocados e também como parte de um embate maior entre entidades e clubes. Arnaldo Ribeiro avaliou que a expansão pode acabar acontecendo por questões matemáticas, depois do aumento para 48 seleções. Para ele, o desenho do torneio tende a empurrar a FIFA para uma nova mudança de tamanho.
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13: Oi, tudo bem? Ah, que maravilha te encontrar de novo. Eu sou o Jonatas Gonçalves, um prazer imenso e muito grato a Deus pela oportunidade de fazer parte de mais uma edição da nossa programação de hoje, neste horário marcado com Jonatas Gonçalves no Adora Top, que já está começando.
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2: É o Adora Top no seu rádio, fazendo parte do seu dia a dia. Obrigado pelo carinho, pela audiência que a gente sempre cativa e cultiva. O Adora Top já existe há muitos anos e eu fico muito contente pela tua amizade, pela tua audiência, viu? Sempre aqui na rádio, neste mesmo horário, com músicas escolhidas a dedo do coração de Deus para a sua vida. É o Adora Top que fica por aqui nesse bloco, mas ó, não saia da sintonia, que depois do intervalo tem muito mais.
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3: Meio-dia e 28 minutos.
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3: Meio-dia e 29 minutos.
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8: O velho mestre pediu a um jovem que colocasse uma mão cheia de sal em um copo de água e bebesse.
9: Qual é o gosto? Perguntou o mestre.
8: Ruim, disse o aprendiz. O mestre sorriu e pediu ao jovem que pegasse outra mão cheia de sal e levasse a um lago. Os dois caminharam em silêncio e o jovem jogou o sal no lago. Então, o velho disse:
9: beba um pouco dessa água.
8: Enquanto a água escorria do queixo do jovem, o mestre perguntou:
9: qual é o gosto?
8: Bom, disse o rapaz.
9: Você sente o gosto do sal?
8: Perguntou o mestre.
9: Não,
8: disse o jovem. O mestre então sentou ao lado do jovem, pegou sua mão e disse:
9: a dor na vida de uma pessoa é inevitável, mas o sabor da dor depende de onde a colocamos. Então, quando você sofrer, a única coisa que você deve fazer é aumentar a percepção das coisas boas que você tem na vida. Deixe de ser um copo e torne-se um lago.
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2: Oi, já estamos de volta no Adora Top com Jonatas Gonçalves e o sucesso da música gospel não para. Tem mais um sucesso chegando.
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Programa Dora Top com Jonatas Gonçalves fazendo parte do seu dia a dia, com músicas escolhidas a dedo do seu artista predileto. Claro, tem um pouquinho de tudo. Tem as músicas que foram sucesso e marcaram corações, marcaram épocas. E também tem as músicas novas, os lançamentos, as novidades, um pouquinho de tudo para você ficar por dentro dos bastidores e das músicas novas dos artistas. É o programa Dora Top, que volta no próximo bloco aqui. E também tem as músicas novas, os lançamentos, as novidades, um pouquinho de tudo para você ficar por dentro dos bastidores e das músicas novas dos artistas.

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1: Meio-dia e 47 minutos.
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3: Ative o modo noturno para reduzir cansaço visual. No Windows, vá em configurações, tela, luz noturna. No Mac, ative o Night Shift em preferências do sistema, monitores.
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6: Já estamos de volta no Adora Top na edição de hoje com Jonatas Gonçalves e o melhor da música gospel pra você.
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1: Com este lindo louvor na última do nosso programa de hoje, eu vou ficando por aqui. Tudo que é bom dura pouco, mas o que é pouco sempre é válido. E a gente está aqui disponível sempre neste mesmo horário, aqui nessa mesma rádio. Compartilhe para os seus amigos que tem mais Adora Top na próxima edição com músicas escolhidas a dedo do seu artista predileto, tá bom? Fiquem com Deus, Deus abençoe a sua vida e até a próxima edição do Adora Top.
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0: tudo que a gente faz com amor, com alegria e principalmente com Deus no coração, a gente faz melhor. E eu estou aqui, cheio de amor no coração, cheio de fé e esperança, para apresentar mais um Estação Louvor, especialmente para você, nessa quarta-feira. É, já estamos no meio da semana, eu quero que você tenha uma quarta maravilhosa. É comigo, Ronan Oliveira, a partir de agora. Estação
1: Louvor. Essa música eu escrevi para quem quiser saber o endereço de Deus. Porque às vezes o desespero é tão profundo que você precisa falar com Deus pessoalmente. É vontade de chegar a Deus, qual que é a rua que o senhor tá? Fala a rua e o número que eu vou para aí.
2: Vou correndo.
1: Vamos correndo. Vamos junto para lá?
2: Bora.

0: está na hora do intervalo, mas é sempre muito rápido. É o tempo de você tomar uma aguinha, um cafezinho, e a gente já volta com muito mais música e na melhor programação, é claro, né? Não saia daí, eu já volto.
1: Estação Louvor 13 horas e 24 minutos.
0: Legal, tivemos as mensagens dos nossos parceiros de programação e já estamos de volta com muito mais música.

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0: Está na hora do intervalo, mas é sempre muito rápido. É o tempo de você tomar uma aguinha, um cafezinho e a gente já volta com muito mais música e na melhor programação, é claro, né? Não saia daí, eu já volto.
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0: Legal, tivemos as mensagens dos nossos parceiros de programação e já estamos de volta com muito mais música.

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É que o nível do caos que você está enfrentando era pra ter te deixado presa dentro do quarto.

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1: Olha, eu não gosto de despedidas, mas não tem outro jeito, né? O começo é gostoso, mas o final é realmente dá uma peninha, né? Vamos fazer o seguinte? Muito obrigado pela companhia, pela audiência, pelo carinho e pelas energias boas. Até a próxima vez. Tchau! Estação
2: 14 horas e 2 minutos.
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Que a paz do Senhor esteja com você nesta quarta-feira de adoração. Prepare-se então para se deixar envolver pela presença divina. Tá começando mais um É Para Adorar.

0: comprometidos aí em enviá-los nessa jornada, hein? Em breve, mais louvores aí que levam o espírito e fortalecem a sua fé.
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1: Quem é o homem que teve o poder de andar sobre o mar? Quem é o homem que tem o poder de fazer tudo mudar? Esse homem é o Senhor Jesus. É Ele que quer reger a tua vida se você deixar. É Ele que quer te tirar do fundo do poço e te colocar num lugar alto e seguro e te fazer muito mais que vitorioso. É Ele.

0: noite, gente. A paz do Senhor para todos. Essa é uma noite em que celebramos o Brasil. Celebramos aqui o nosso ministério de 30 anos com canções que marcaram a sua vida, marcaram a minha vida e com certeza vão fazer toda a diferença para a sua história, para a sua família nessa noite.
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0: Com gratidão e reverência, despedimos-nos de você nesse momento de adoração e celebração. Obrigado aí de montão pela sua fé, gente. Obrigado por acompanhar o nosso programa É Para Adorar. Que a paz e alegria encontre você nos seus melhores momentos.
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0: Olá, amado irmão, amada irmã. Dentro de pouco tempo o mundo não me verá mais. Vocês, porém, me verão. Porque eu vivo, vocês também viverão. João 14, 19. Ah, o rei que voltará, amado irmão, amada irmã. Admiramos a todos os que dão a volta por cima depois de um fracasso e derrota, não é mesmo? Em 2001, uma revista de esportes apresentou um artigo sobre as maiores voltas por cima de todos os tempos. É surpreendente. Eles selecionaram a ressurreição de Jesus como o número um de tais eventos. A afirmação dizia o seguinte: Jesus Cristo, 33 DC, desafia e deixa os romanos atônitos com a sua ressurreição. Que compreensão, gente. Em qualquer uma das listas de voltas por cima na história, a vitória de Jesus sobre a morte certamente merece o primeiro lugar. De fato, sua ressurreição está numa categoria que acende qualquer outra. Em última instância, a morte triunfa sobre a vida. Quando uma pessoa morre, não há nenhuma possibilidade de uma nova existência, pelo menos não neste mundo, como humanos que somos. Mas isto não foi o caso de Jesus. Ele havia prometido aos seus discípulos que depois de ser crucificado pelos seus inimigos, voltaria a viver, triunfando sobre a morte. Mateus registra isso no seu evangelho. Jesus começou a explicar aos seus discípulos que era necessário que ele fosse para Jerusalém e sofresse muitas coisas, e fosse morto, e ressuscitasse no terceiro dia, 16:21. E foi isto o que aconteceu com nosso Salvador. O retorno de Jesus nos assegura que nós também, pela fé nele, voltaremos quando ressuscitarmos dos mortos. João 11:25-26. O túmulo vazio é o fundamento da nossa fé.
1: Momento Fé no Criador.
2: Uma palavra com o Pai.
0: Ô Deus Pai Todo-Poderoso, em nome de Jesus triunfante, Jesus que venceu a morte, voltou à vida, Pai, nós queremos colocar toda a nossa fé em Ti, nossas preocupações e nossos medos. Pai querido, Pai amado, obrigado pela vitória em Cristo Jesus. Amém.
2: Que privilégio ter a mesma mão que fez o universo e espalhou as estrelas, escrevendo seu nome no livro da vida. Louve a Deus por isso e declare agora Cristo como seu Senhor e Salvador, buscando a partir daqui o perdão e uma vida correta. Deus alegra-se por todo aquele que assim desejar de todo o coração.

0: 15 horas e 1 minuto.
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4: A graça e a paz, povo do avivamento. Oi, gente, graça e paz, está chegando por aqui mais uma edição Diante do Altar, dessa quarta feroz, toda especial, hoje quarta-feira. Eu sou seu irmão em Cristo, pastor Giovanni Nunes, e peço, claro, permissão e licença para chegar aí na sua casa, chegar aí no seu local de trabalho, chegar onde você estiver aí no seu carro, onde estiver ouvindo a nossa programação, ouvindo a gente agora comigo mesmo, uma hora de palavra, de louvor, de muita alegria com a programação Diante do Altar, que você sabe que rola de segunda a sexta-feira, aqui na Melhor do Rádio, aqui na programação topzera do seu rádio, tá bom, gente? Então, é um prazer poder estar por aqui, é um prazer ter você aí ouvindo a gente. Eu quero liberar uma bênção sobre sua vida e declarar que hoje, esse dia, é o dia especial, o dia que o Senhor preparou pra você, essa quarta feirosa de bênção. Então aumenta o volume, porque essa quarta-feira tá começando a ficar boa e vai ficar melhor com você ouvindo a gente. Aumenta o som, porque vem louvor, vem coisa boa pra você. Olha que canção bonita, eu abro a programação de hoje pra você. Solta aí!
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0: Aplauda o senhor aí, gente!
1: Diante do altar. Muito bem, gente, estamos de volta com vocês. Agora vamos fazer um rápido intervalo, voltamos já já com mais de Deus pra sua vida, viu? Que canção maravilhosa essa que tocou pra vocês agora, hein? Música bonita, louvor abençoado, toca aqui na programação Diante do Altar. Já já a gente tem mais Diante do Altar pra você. Fica por aí, sai não, porque o melhor de Deus ainda está por vir. Então já volto já já, 2 minutinhos, volto pra poder abençoar sua vida. É um break rapidinho, volto já já pra abençoar você.
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1: Diante do altar. Muito bem, gente, estamos de volta com a programação Diante do Altar. Isso mesmo, depois desse intervalo abençoado aí, você volta ouvindo a programação mais top do seu rádio, trazendo alegria para você na rádio mais top que você ouve todos os dias. Olha, agora a gente vai de mais canção pra você, mas a gente quer agradecer muito você pelo carinho da sua audiência, por você estar junto com a gente aí acompanhando. Espero que esteja gostando da programação Diante do Altar e que você possa divulgar pra mais gente pra ouvir a nossa rádio e ouvir a nossa programação que rola por aqui de segunda a sexta-feira. Isso mesmo, nesse horário você ouve a gente. E agora, chega de blá blá blá, eu tenho mais louvores bonitos pra você, pro seu coração. Abra o coração e deixa Deus te abençoar, como eu digo sempre, aumenta o volume, porque o melhor de Deus está aqui.
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0: bem, gente? Voltamos depois dessa super sequência maravilhosa que você está ouvindo aqui no Diante do Altar. Eu quero dizer para você que a gente vai para um rápido intervalo e eu volto já já, trazendo mais de Deus para sua vida na programação topzera do seu rádio. Aproveita esse break rapidinho. Faz o seguinte, convida alguém para ouvir a programação junto com a gente. Porque, ó, vou falar para você, tá vindo coisa boa por aí. Então, não perde, não muda, fica por aí, porque o melhor de Deus, como eu digo sempre, ainda está por vir. Beijo no seu coração, volto já já.
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0: com a programação Diante do Altar. Isso mesmo, depois desse intervalo abençoado aí, você volta ouvindo a programação mais top do seu rádio, trazendo alegria pra você na rádio mais top que você ouve todos os dias. Olha, agora a gente vai de mais canção pra você, mas a gente quer agradecer muito você pelo carinho da sua audiência, por você estar junto com a gente aí acompanhando. Espero que esteja gostando da programação Diante do Altar e que você possa divulgar pra mais gente pra ouvir a nossa rádio e ouvir a nossa programação que rola por aqui de segunda a sexta-feira. Isso mesmo, nesse horário você ouve a gente. E agora chega de blá blá blá, eu tenho mais louvores bonitos pra você, pro seu coração. Abra o coração e deixa Deus te abençoar, como eu digo sempre, aumenta o volume, porque o melhor de Deus está aqui.
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0: A palavra de Deus vai dizer no Salmos 18, o verso de número 32, assim: Deus é o que me cinge de força e me torna perfeito o meu caminho. Muito bem, meus amados. O salmista expressando duas dádivas de Deus sobre a vida do ser humano: a força e um caminho perfeito. É tudo que Deus tem para nós, de todas as coisas que Deus tem para nós: força e um caminho perfeito. Quantos de nós não queremos viver dia após dia trilhando na nossa vida caminhos abençoados, caminhos de felicidade, caminhos onde nós possamos viver de alegria e ter alegria junto da nossa família, junto daqueles que nós amamos? Mas às vezes nós não vivemos isso, sabe por quê? Porque nos falta força. Às vezes as lutas nos enfraquecem. Às vezes as tempestades, as intempéries, como eu gosto de dizer, sempre vêm nos enfraquecer, nos deixar atônitos, nos jogar ao chão. E assim nós não temos força de caminhar nesse caminho tão perfeito que Deus tem para nós. Mas hoje Deus colocou algo no meu coração, eu quero liberar na sua vida hoje. Eu quero direcionar você hoje, eu quero abençoar a sua vida com essa palavra que Deus colocou no meu coração. Eu quero dizer para você uma coisa: que a força que você precisa não está na academia de musculação, que a força que você precisa não está no alimento que você come todos os dias, obviamente você come. Porque o Senhor Jesus disse: olha, nem só de pão viverá o homem, mas de toda palavra que sai da boca de Deus. A força que você precisa está na Bíblia. A força que você precisa está na meditação da palavra. A força que você precisa está em ouvir uma mensagem como essa que você está ouvindo agora. É daqui que vem a força para você vencer os seus obstáculos e trilhar caminhos com o Senhor. Caminhos abençoados, caminhos perfeitos. Então hoje eu quero dizer uma coisa para você: não é na sua força, é na força do Senhor. Na sua força você pode até achar que vai vencer. Na sua força, na sua coragem, até bom é, porque o próprio Deus disse para Josué: ó, te esforça, tem de bom ânimo, que eu serei com você. Mas esse eu serei com você que está o segredo. A força de Deus complementa a nossa força. Se você tiver bom ânimo, se você se esforçar, Deus te dará a força. Você está entendendo isso aqui? Vou repetir para você entender. Se você fizer a sua parte, se você se esforçar, se você tiver um bom ânimo, o Senhor vai te dar força. Força essa para você aplanar os seus caminhos. Força essa para você preparar o melhor caminho. Força essa que você terá para visionar e ser direcionado a viver um caminho melhor. Porque já reparou quando você está fraco, desanimado? Aí você não tem força para nada e você fala: ah, qualquer coisa faz, tanto faz. Ah, você quer preto ou branco, você quer amarelo ou azul, ah, tanto faz. Ah, não estou muito bem, você quer arroz, quer feijão, ah, tanto faz. Quando você está sem força é assim, qualquer caminho te serve. Mas quando você está com força, você vai ter sabedoria e direção para viver o melhor de Deus. Porque Deus vai te direcionar a escolher o caminho certo para a sua vida. Então hoje eu quero declarar com essa palavra para você que estava fraco, você que estava aí desanimado, está talvez assim, sem força nenhuma, para você que talvez acha que não vai a lugar algum, hoje eu quero liberar uma bênção na sua vida e dizer que através desse gotas, o Senhor está liberando força para a sua vida. Então, no nome de Jesus, se esforça, vai. Levanta a cabeça, olhe para o alto, porque é de lá que vem o teu socorro. Se esforça hoje, acredite em você mesmo, mesmo que ninguém acredite. Acredite que você vai conseguir. Receba essa palavra, receba essa unção de Deus na sua vida agora e acredite que o novo de Deus está entrando em você através da minha voz e através desse gotas. E que hoje será o dia melhor da sua vida, será o dia melhor da sua história. Pega isso, porque a força do Senhor vai te colocar nos melhores caminhos da sua vida. Receba essa palavra. Esse é o gotas da palavra de Deus. Eu sou o pastor Giovanni Nunes. Até a próxima. Graça e paz. Shalom.
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3: Dezesseis horas.
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2: Olá, povo abençoado de Deus, chegando aqui na sua rádio preferida com mais uma edição do nosso programa Adoração Máxima, esse programa que leva para você sempre o melhor e o máximo da adoração aqui na sua rádio. Eu sou o Diego Almeida e para nós melhorarmos então nesse momento, vamos começar o nosso programa e vamos de louvor. Vem comigo que o programa tá bom demais.
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1: Voltando com mais um bloco do nosso Adoração Máxima. Esse bloco tem muita coisa boa para você que quer adorar a Deus, para você que quer buscar mais da presença dEle. Então nesse momento eu te convido a você ficar com a nossa próxima sequência de louvores, que eu tenho certeza que vai ajudar muito na sua vida espiritual. Então confere aí a nossa próxima sequência de louvores que já está pronta!
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2: Dezessete horas e 29 minutos.
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4: Cura-me, ó Senhor, e sararei. Jeremias 17:14. Eu vejo os seus caminhos e os sararei. Isaías 57:18. É prerrogativa exclusiva de Deus remover a doença espiritual. A doença natural pode ser curada de modo instrumental pelos homens, mas ainda assim, a honra deve ser dada a Deus, que dá virtude aos médicos e concede poder à mente humana para remover a doença. Quanto às doenças espirituais, essas permanecem apenas com o grande médico. Ele declara que isso é sua prerrogativa. Eu mato e faço viver. Eu firo e eu saro. Deuteronômios 32:39. E um dos títulos escolhidos pelo Senhor é Jeová Rafá, o Senhor que te sara, como está em Êxodo 15:26. Eu curarei as tuas chagas, Jeremias 30:17, é uma promessa que não poderia vir da boca do homem, mas somente dos lábios do Deus eterno. Por conta disso, o salmista clamou ao Senhor: sara-me, Senhor, porque os meus ossos estão perturbados. Salmo 6:2. E outra vez: sara a minha alma, porque pequei contra ti. Salmos 41:4. Assim, o piedoso louva o nome do Senhor, dizendo: ele sara todas as tuas enfermidades. Salmo 103:3. Aquele que fez o homem pode restaurar o homem. Aquele que foi o Criador da nossa natureza pode novamente criá-la. Que transcendente conforto é que na pessoa de Jesus habita corporalmente toda a plenitude da divindade. Colossenses 2:9. Minha alma, qualquer que possa ser a tua doença, esse grande médico pode curar a ti. Se ele é Deus, não há limites ao seu poder. Venha então, como os olhos cegos pelo entendimento obscurecido, com o pé mancando pela energia desperdiçada, com a mão mutilada pela fé fraca, com a febre de um temperamento irritadiço, ou tremendo por conta do desânimo. Apenas venha como estás, pois Ele, que é Deus, certamente pode te restaurar deste teu mal. Nada restringirá a virtude curativa que procede de Jesus, nosso Senhor. Legiões de demônios reconhecem o poder do amado médico e nunca sequer alguém foi confundido. Todos os seus pacientes foram curados no passado, e igualmente o serão no futuro, e tu serás um deles, meu amigo, se quiseres senão descansar nele esta noite.
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5: E disse Jesus: ide por todo o mundo e pregai o Evangelho a toda criatura.
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2: E o programa dessa quarta-feira, ele já vai finalizando. Muito obrigado pela sua presença, participação em mais um dia do nosso Adoração Máxima. Lembrando que amanhã, quinta-feira, voltamos trazendo muito mais louvor para você. Muito obrigado por tudo, fiquem todos na paz de Deus e até mais, pessoal. Tchau, tchau.
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4: 17:51.
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7: Chegamos no meio de semana, quarta-feira, 12 de agosto de 2026. Forte abraço, que hoje seja seu dia. Pra você que tá de aniversário, que Deus abençoe a vida de cada um de vocês, hein? Gente, como estamos por aí? Tá tudo bem? Tudo certo na presença do Senhor Jesus? Tudo na glória? Que maravilha, hein? Bora partir de agora, bora entrar em conexão com Deus. É o nosso programa diário de toda semana, perto de você. Eu quero a sua participação a partir de agora. Eu sou Marcos Santos, tá bom? Satisfação, que privilégio encontrar vocês por aqui na nossa companhia. Eu não quero ficar sozinho, não. Eu quero a sua participação e a sua interação para você, com certeza, ajudar a fazer aqui o nosso Conectados com Deus, tá bom? Bora abrir muito bem.

Essa é a sua rádio, a rádio favorita da nossa cidade. Que bênção, hein? Que bom te encontrar por aqui, a paz do Senhor Jesus. Tá tudo certinho com você, por tudo bacana. A gente vai musicando aqui a sua quarta-feira, tá bom, gente? Olha o seguinte, vai lá agora no nosso Instagram, segue ela, sai no Instagram, tá bom?

0: conectados com Deus. Muito bem, fechando aí a nossa sequência musical. E aí, tá tudo bem? Tudo certinho? Gente, vamos intervalo, vou pro intervalo rapidinho, daqui a pouquinho tem muito mais, tem o seu alô, tudo de bom, eu volto já já.
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3: 18:28.
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5: Olá, eu sou a Tati Chagas e esse é o nosso Alimente-se Bem de hoje. Vamos a mais uma dica. Prefira alimentos naturais. Siga uma alimentação o mais natural possível e tente fugir de refeições com muitos produtos industrializados. Se comer um macarrão industrializado, faça você mesmo um molho caseiro. Se quiser tomar um suco de frutas, tente tomar o natural, pois os alimentos industrializados contêm muitas substâncias como corantes e conservantes, que possuem altas quantidades de sódio e podem, em longo prazo, causar hipertensão e sobrecarregar os rins.
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0: Opa, tô de volta, hein?
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0: Ei! Ah, tô com você, ótima quarta pra gente! Tô de volta por aqui, salve, salve juventude, salve, salve povo de Deus, vamos aqui ó, pra mais um bloco do nosso programa Conectados com Deus. Você já viu sua mensagem aqui pra mim? Ainda não? Vai lá agora no nosso WhatsApp, no nosso Instagram, valendo a sua interação comigo aqui, tá? Fique à vontade aí, tá? Você chega pra cá, tá? Chega pra cá. Você que tá aí, ó. Ah, você mesmo, você que tá aí ouvindo a nossa rádio, vem participar do nosso programa, tá bom? Fique à vontade aí, ó. Todo mundo em conexão com Deus, conectados com a palavra, em conectados com Jesus, com o seu Jesus e muito mais chegando essa pra você que abre o nosso bloco, hein?

0: é o nosso Conectados com Deus. Muito bem, obrigado pelo carinho, obrigado pela audiência. Pra você que tá em casa, você trabalhando, pra você que tá aí, ó, levanta a gente de carona, baixou o aplicativo da rádio, tá nos levando por aí, né? Obrigado pela moral, obrigado pela audiência, hein? Você no fonezinho de ouvido, você que tá trabalhando, você que tá descansando, seja onde for, você que tá aí, ó, pensando na vida, ah, hoje não é seu dia, né? Mas peça a Deus saúde e proteção, tá bom? O importante não é reclamar, gente, o importante é agradecer a cada dia que ele, o dia que ele nos dá para viver aqui na Terra. Vamos tentar reclamar menos e agradecer a mais. Nós temos esse costume sempre de pedir, pedir, pedir e reclamar. Vamos fazer o contrário, vamos agradecer a mais. Vamos agradecer todos os dias, por dia que eles nos tá dando. Aí está com saúde, não tá? Com saúde? Você não queria. Muita gente queria estar aí do seu lado. Queria fazer o que você faz, andando, saúde. E muita gente está nos hospitais aí, né? Se você for reparar, se você for no hospital, você vai ver a situação. Tá bom? Então vamos ser felizes. Vamos ser sempre de bem com a vida. É nossa alegria imensa. Bora!
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0: Opa, gente amiga, finalizando muito bem aqui, ó, o nosso Conectados com Deus desta quarta, hein?
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0: Muito obrigado pelo seu carinho, obrigado pela sua audiência.

0: para fazer companhia para você aqui, tá? Grande abraço no coração de vocês. Continue participando, interagindo. Pede a sua música, deixe o seu pedido musical aí pra gente tocar pra você a sua música. Ó, tá chegando outra programação na sequência, tá? Tá chegando um grande amigo aí pra fazer companhia pra você. Amanhã tem mais. Tchau, pessoal. Fui!
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4: Opa, vem com tudo, já tá no ar o nosso Gospel Show, hein? Hoje é quarta-feira, é, a semana tá passando rápido, não é mesmo? Hoje já é quarta-feira, por aqui seu amigo Alex Gouveia, trazendo mais uma edição assim, nesse clima gostoso, nessa animação todinha, do nosso Gospel Show, é o Gospel Show, com muita música, gospel de qualidade pra você, tá? É pra você adorar, curtir e louvar o nome do Senhor, então aumenta o volume e compartilha pra todo mundo, porque já tá no ar o Gospel Show, e a nossa primeira sequência é assim, ó.
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0: 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Totalmente em Teus braços, Pai. 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
1: 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Se liga aí que já tem muito mais aqui na sua rádio.
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5: Coma mais alho. O alho é rico em antioxidantes e ajuda a combater a inflamações, diz Carmia Borek, PhD, professor e pesquisador do Departamento de Saúde Pública e Medicina da Família na Tufts University School of Medicine, em Boston, nos Estados Unidos. Ele ajuda a aumentar as defesas contra doenças e provavelmente ajuda a prevenir o câncer e melhorar a saúde do coração.
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6: 19 horas e 15 minutos.
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1: Opa, tô de volta e por aqui continua.

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4: É o Gospel Show de volta na sua rádio. Aumenta o volume. Tá chegando música

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1: Opa, tô indo nessa, hein? Gospel Show tá ficando por aqui, mas eu volto amanhã com mais uma edição do Gospel Show pra você, tá bom? Se o nosso grande Deus assim nos permitir, é claro, né? Fiquem todos com Deus, beijão no fundo do coração e até amanhã. Tchau, tchau.
2: 19 horas e 51 minutos.
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0: edição do programa Review Gospel, hoje, quarta-feira, meio de semana. Sejam bem-vindos e bem-vindas. Tá começando aquele programa super gostoso e especial, com muita música gospel pra você, pra deixar sua quarta sempre mais gostosa, sua quarta sempre melhor, tá bom? Chega mais que o Review Gospel está no ar!
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1: Tá aí, turminha, você vai curtindo as melhores músicas gospel aqui na sua rádio preferida, tá? Não saia daí, que já já eu volto com muito mais.
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1: Programa Review Gospel, tocando suas melhores do mundo gospel pra você aqui na sua rádio, tá bom? Tem mais sucesso!
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1: É o programa Review Gospel que está no ar. E aí, tá gostando? Tá curtindo? Tá? Então não saia daí. E já já tem muito mais pra você.
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3: 20 horas e 21 minutos.
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1: As melhores músicas gospels você vai curtindo aqui no programa Review Gospel. E claro, bora curtir mais uma?
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1: E a gente vai seguindo por aqui no programa Review Gospel. Daqui a pouquinho a gente volta trazendo muito mais pra você. Rapidão, turma.
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1: Esse é o programa Review Gospel no ar, e aqui sou eu, seu amigo Jordim Amaral, te fazendo companhia e com muito mais som gostoso pra você.
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1: Finalizando por aqui mais um programa Review Gospel. Eu tô indo nessa, viu, gente? Eu mesmo sou seu amigo Jorginho Amaral. Mas amanhã te espero novamente nesse mesmo horário aqui na sua rádio. Beijo e até amanhã. Tchau!
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4: O velho mestre pediu a um jovem que colocasse uma mão cheia de sal em um copo de água e bebesse.
5: Qual é o gosto? Perguntou o mestre.
4: Ruim, disse o aprendiz. O mestre sorriu e pediu ao jovem que pegasse outra mão cheia de sal e levasse a um lago. Os dois caminharam em silêncio e o jovem jogou o sal no lago. Então, o velho disse:
5: beba um pouco dessa água.
4: Enquanto a água escorria do queixo do jovem, o mestre perguntou:
5: qual é o gosto?
4: Bom, disse o rapaz.
5: Você sente o gosto do sal?
4: Perguntou o mestre.
6: Não,
4: disse o jovem. O mestre então sentou ao lado do jovem, pegou sua mão e disse:
5: a dor na vida de uma pessoa é inevitável, mas o sabor da dor depende de onde a colocamos. Então, quando você sofrer, a única coisa que você deve fazer é aumentar a percepção das coisas boas que você tem na vida. Deixe de ser um copo e torne-se um lago.
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7: 20 horas, 55 minutos.
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2: Vinte horas e 56 minutos.
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8: Olá, eu sou a Tati Chagas e esse é o

0: nosso Alimente-se Bem de hoje. Vamos a mais uma dica. Prefira alimentos naturais. Siga uma alimentação o mais natural possível e tente fugir de refeições com muitos produtos industrializados. Se comer um macarrão industrializado, faça você mesmo um molho caseiro. Se quiser tomar um suco de frutas, tente tomar o natural, pois os alimentos industrializados contêm muitas substâncias como corantes e conservantes, que possuem altas quantidades de sódio e podem, em longo prazo, causar hipertensão e sobrecarregar os rins.
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3: Olá, chegando para você o nosso Esporte Agora de hoje com a minha apresentação, locutora Patrícia. E a seleção brasileira vive um vazio total de perspectiva e precisa recuperar o próprio DNA futebolístico, disse Arnaldo Ribeiro no posse de bola do canal UOL. O comentarista apontou um distanciamento entre time e torcida. Walter Casagrande foi na mesma linha e disse que o problema não se resume à bola ou convocação. Para ele, falta uma conexão básica com o universo real antes mesmo de qualquer resgate de identidade em campo.
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5: 20 horas e 58 minutos.
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3: E a possibilidade de a FIFA ampliar a Copa do Mundo para 64 seleções dividiu opiniões no posse de bola do canal UOL, com argumentos sobre formato, logística e impacto nas eliminatórias. No debate, os comentaristas discutiram a ideia como uma saída para o problema dos terceiros colocados e também como parte de um embate maior entre entidades e clubes. Arnaldo Ribeiro avaliou que a expansão pode acabar acontecendo por questões matemáticas, depois do aumento para 48 seleções. Para ele, o desenho do torneio tende a empurrar a FIFA para uma nova mudança de tamanho.
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11: Oi, tudo bem? Ah, que maravilha te encontrar de novo. Eu sou o Jonatas Gonçalves, um prazer imenso e muito grato a Deus pela oportunidade de fazer parte de mais uma edição da nossa programação de hoje, neste horário marcado com Jonatas Gonçalves no Adora Top, que já está começando.
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